0: Serviços e Turismo, CNC, destacou o impacto das BETs sobre o comércio brasileiro e defendeu tributação e limitação do número de plataformas no país.
1: Defendemos uma rigorosa fiscalização sobre os jogos online, ampliando a tributação incidente, já que a atividade que exerce são nocivas à saúde dos apostadores e também à economia popular.
0: Nem as crianças escapam dos riscos envolvendo as apostas online, como destaca Maria Melo, coordenadora do programa Criança e Consumo do Instituto Alana.
2: As plataformas de aposta replicam de forma ainda mais agressiva a mesma lógica de exploração comercial que a gente vê nas redes sociais hoje, que é baseada em desenho viciante, recompensa variável, gamificação e muitas vezes o uso de crianças como vetor de marketing. O uso de influenciadores mirins de até 6 anos de idade.
0: Os participantes da reunião também apresentaram como sugestão a proibição das plataformas de jogos online no país, a criação de programas de saúde mental nas empresas, implantação de estratégias de fiscalização e monitoramento dos sites de aposta, principalmente os ilegais. As propostas serão estudadas pelo governo e servirão de base para as políticas de regulamentação das bets no país. Reportagem Graziele Bezerra.
3: O produto interno bruto brasileiro cresceu 0,5%.
4: O indicador mede o valor de todos os bens e serviços produzidos pelo país.
3: O produto interno bruto, PIB, que mede a soma de todos os bens e serviços produzidos no país, cresceu 0,5% no segundo trimestre de 2026. Os dados são do Instituto Brasileiro de Geografia e Estatística, IBGE. Foram movimentados 3 trilhões e 400 bilhões de reais no segundo trimestre. O principal crescimento foi no setor agropecuário, impulsionado pelo desempenho da pecuária e da produção de alimentos como café e soja. O coordenador de contas nacionais do IBGE, Ricardo Moraes, detalha os setores que tiveram destaque.
5: O produto interno bruto cresceu 0,5% no segundo trimestre em relação ao primeiro trimestre de 2026. Na série Colégio Sazonal, os maiores destaques foram a extrativa mineral, com crescimento de 3,4%, a agropecuária, com 2,8%, e os serviços de informação e comunicação, com crescimento de 2,1%.
3: Entre os demais setores que apresentaram resultados positivos, o setor de serviços cresceu 0,2% e a indústria avançou 0,1% na comparação com o trimestre anterior. A economista Maria de Lourdes Molo explica o que significa esse índice.
6: E é o valor total da produção de bens e serviços finais que são obtidos pelo país em território nacional em determinado período de tempo, geralmente 1 ano. Em geral, a produção é medida em unidades monetárias. Ele representa tudo que a economia produz, que para essa produção existem empregos, existem salários, existem lucros. As rendas das pessoas são geradas a partir da geração desse produto.
3: Também foi registrado o crescimento do PIB em relação ao ano passado. Na comparação com o segundo trimestre de 2025, o índice teve alta de 2%. Reportagem Márcia Fernandes.
7: A implantação da reforma tributária está dando mais um passo.
4: A partir de hoje, pequenas empresas devem optar pelo Simples Nacional e a forma de recolhimento do IBS e da CBS em 2027.
7: O prazo vai até 30 de setembro.
8: Micro e pequenas empresas enquadradas no Simples Nacional terão uma nova decisão tributária para tomar ainda em 2026. Entre os dias 1º e 30 de setembro, elas poderão optar como irão recolher o imposto sobre bens e serviços e a contribuição sobre bens e serviços no primeiro semestre de 2027. Pela nova regulamentação, as empresas poderão continuar recolhendo o IBS e o CBS dentro da guia única do Simples Nacional ou optar pelo chamado regime regular, no qual os dois tributos serão calculados e pagos separadamente. A escolha pelo regime regular não significa sair do Simples Nacional. A empresa continuará no regime simplificado para os demais tributos, mas seguirá regras próprias para calcular e pagar o IBS e CBS. A microempresária área do

0: Ramo de Alimentação do Rio Grande do Sul, Carolina Kader, disse que ainda não fez a opção, mas vai decidir com o seu contador a melhor opção.
1: Eu acho que para isso a gente tem que ter, enquanto empresário, orientação contábil, assim, né? Para poder fazer essa escolha e optar pela melhor forma de fazer essa declaração tributária.
0: O contador Reginaldo Moraes da Silva destaca a importância dessa opção.
2: O IBS, o CBS, ele vem com a reforma tributária, tá? Tá mudando dois impostos, o PIS e o COFINS. Eles deixarão de existir num processo de transição a partir do ano que vem. E aí, o que acontece? Com essa mudança, o IBS e o CBS, que é o IBS, que é o de serviço, e o CBS, que é o de comércio, basicamente, né? A gente vai conseguir aproveitar crédito dos nossos fornecedores.
0: As empresas que fazem parte do Simples Nacional continuarão enquadradas automaticamente. Reportagem Cleide Lopes.
3: Para o empresário individual, não mudou o prazo. O período de solicitação de opção para se tornar ou permanecer sendo MEI permanece em janeiro.
4: E se você tem dúvidas, acesse ainda o site gov.br/Receita Federal.
3: E uma dica, no YouTube da Receita tem um vídeo que pode ajudar o pequeno empresário na hora da escolha.
4: Empresas brasileiras que tiveram as exportações afetadas pelas novas tarifas dos Estados Unidos podem ter mais tempo para cumprir compromissos tributários.
3: O Ministério do Desenvolvimento, Indústria, Comércio e Serviços regulamentou a prorrogação por mais um ano do chamado drawback suspensão.
4: O regime suspende o pagamento de tributos na compra ou importação de insumos usados na produção de bens destinados à exportação.
3: Na prática, a empresa assume o compromisso de exportar o produto dentro de um prazo determinado. E é justamente esse prazo que poderá ser ampliado.
4: Só no mês de julho, a aviação civil brasileira registrou quase 12 milhões de viajantes em voos nacionais e internacionais.
3: Desse total, cerca de 9 milhões e 100 mil foram em voos domésticos, um crescimento de 1,9% em relação ao mesmo período do ano passado.
4: E é nesse cenário, com tanta gente viajando para dentro e fora do país, que foi lançada a campanha para alertar passageiros sobre consequências de atos de indisciplina em voos e aeroportos.
3: Para se ter uma ideia, o Brasil registrou 881 casos de indisciplina no transporte aéreo entre janeiro e junho deste ano.
4: 154 episódios estão inseridos em categoria 3 de resolução da ANAC, Agência Nacional de Aviação Civil. Isso significa que a ocorrência pode comprometer a segurança operacional.
3: Para conhecer melhor a resolução da ANAC, que cria regras para atos de indisciplina nos aeroportos e a bordo, vá em pareceexagero.com.br.
4: Agora a gente vai falar sobre os direitos dos passageiros. E a ferramenta ANAC Passageiros, que ajuda a orientar usuários e mediar reclamações contra companhias aéreas.
3: Sobre o assunto, conversamos com Yuri Sherman, gerente de regulação das relações de consumo da ANAC. Acompanhe. Olá, nós estamos com Yuri Sherman, gerente de regulação das relações de consumo da ANAC. Boa noite, muito obrigada pela sua presença aqui na Voz do Brasil.
5: Boa noite, Luciano.
3: Yuri, vamos começar falando qual é o papel da ANAC na proteção dos passageiros.
5: Obrigado pela oportunidade de esclarecer, Luciana. Essa nossa atuação, ela se dá por duas frentes, tá? Uma frente voltada a garantir um ambiente econômico favorável à vinda de novas empresas, para que a gente tenha mais concorrência no nosso setor. E no fim do dia, mais concorrência é bom para o consumidor, né? Gera mais oferta de serviços, mais oferta de produtos, mais opções de tarifas para os passageiros. E a gente tem uma segunda frente, que é diretamente voltada à garantia de direitos essenciais aos passageiros. Isso se dá não só por meio da nossa norma, mas pela nossa atuação fiscalizatória, né? Onde a gente tem ali uma atuação nos aeroportos, a gente acompanha remotamente também o cumprimento dos deveres das empresas. A gente tem também uma atuação de educação para o consumo, né? Para que os passageiros conheçam seus direitos, conheçam seus deveres. E ainda nessa linha de garantir direitos, a gente cria um ambiente propício a resolução de conflitos de consumo.
4: Como é que a agência tem atuado para prevenir problemas e estimular a solução desses possíveis conflitos?
5: Num primeiro momento, Luciano, por meio da fiscalização, né? Por meio da fiscalização que a gente vai ali a campo né, que as empresas veem que a gente está atuante, né, que a gente está ali acompanhando o que elas estão fazendo. As empresas veem que cumprir as regras é fundamental, né, é necessário. Agora, o transporte aéreo, ele é muito complexo, né? Tem várias complexidades no transporte aéreo e, por isso, intercorrências podem acontecer. No caso de intercorrências, você só fiscalizar, você só punir, não resolve os problemas individuais, né? E é daí que vem a nossa atuação voltada à resolução de conflitos. E a gente faz isso tanto pelo monitoramento do saque das empresas, né, vendo como que as empresas estão respondendo ali no saque, como que os atendentes das empresas estão preparados para responder às demandas dos passageiros. E a gente faz isso também por meio de uma plataforma de resolução de conflitos, que é o ANAC Passageiro.
3: Bem, Yuri, falando em conflitos, nós ouvimos alguns passageiros que tiveram problemas durante a viagem. Uma delas foi a Amanda Evangelista, que teve problema com a bagagem. Vamos ouvir?
6: Oi, meu nome é Amanda, eu tenho 35 anos, sou residente de Brasília. Recentemente, voltando de Foz do Iguaçu, no Paraná, eu despachei a minha mala pela companhia aérea e, chegando no destino, chegando em Brasília, eu verifiquei que itens da minha mala, como perfume, tinham sido roubados, furtados de dentro da minha mala, enquanto a mala estava sob responsabilidade da companhia aérea e do aeroporto, já que ela não estava comigo. Eu queria saber o que fazer nesses casos.
3: Yuri, o que a gente pode falar para Amanda?
5: Bom, em primeiro lugar, a gente está diante de um cometimento de um crime, né? Então é imprescindível que a Amanda registre a ocorrência policial, né, para que tenha a devida apuração policial. E registrada a ocorrência, ela precisa fazer um protesto junto à empresa aérea na primeira oportunidade, né? Então, assim que ela verificou que tinha algum item faltando na sua bagagem, ela faz o protesto junto à empresa aérea e aguarda a resolução. Caso a empresa não resolva o problema, né, considerando que a empresa tem a obrigação de reembolsar por esses itens surrupiados, né, pela violação da bagagem, aí a Amanda pode registrar uma reclamação na plataforma ANAC Passageiro e lá a empresa vai responder, e a ANAC também vai monitorar toda essa situação em âmbito coletivo, né?
4: Tá certo. Tem também aqui a reclamação da Ana Cláudia Ferraz sobre atrasos de voos. Vamos ouvir.
7: Oi, meu nome é Ana Cláudia Ferraz, moro em Rio Branco, no Acre. Recentemente tive um problema num voo que a gente teria que embarcar meia-noite, né, no horário Acre, e embarcamos, só que permanecemos 3 horas dentro da aeronave, porque a aeronave apresentou problemas. Depois de 3 horas, eles cancelaram o voo, e no cancelamento do voo eles não ofereceram hotel, nem lanche, nem alimentação, e só conseguimos chegar em casa 6 horas da manhã. E nesse caso, como que a gente procede?
5: No caso de atraso de voo, a partir de 1 hora, a empresa é obrigada a fornecer facilidade de comunicação. A partir de 2 horas, é obrigada a fornecer alimentação. E a partir de 4 horas, a empresa é obrigada a fornecer hotel, hospedagem, para quem não for residente naquela localidade do atraso, né? Então, ainda que nessa situação a passageira estivesse dentro da aeronave, né, e permanecido lá durante 3 horas, depois de 2 horas a empresa deveria ter fornecido essa assistência material de alimentação, e resolvida ali a questão da reacomodação em outro voo, deveria encaminhar os passageiros ou para o hotel, né, para que aguardasse ali, né, como pelo que eu entendi houve pernoite, ou encaminhar os passageiros para sua residência e depois também custear o retorno do passageiro até o aeroporto.
3: E agora ela pode fazer uma reclamação no ANAC Passageiros?
5: É imprescindível que ela faça uma reclamação no ANAC Passageiro, tá, Luciana? A nossa plataforma é uma plataforma que propicia a resolução de conflitos individuais. Então ela vai registrar uma reclamação, a empresa vai ter até 10 dias para responder, e depois disso o passageiro vai avaliar como que foi essa resposta da empresa. E a ANAC está ali nos bastidores acompanhando tudo, né, vendo como que em âmbito coletivo se dá essa atuação das empresas, onde que as empresas estão pecando, como que a gente vai utilizar aquilo para direcionar nossos esforços fiscalizatórios. e a gente tem tido resultados positivos com a plataforma, né? Resultados que a gente precisa compartilhar, né? Coisa de 80% de resolutividade, um tempo médio de resposta pelas empresas na casa de 4 dias. Então é muito importante a gente estimular a utilização da nossa plataforma como uma alternativa, né? Mais rápida, mais célere e mais resolutiva até do que o Poder Judiciário.
4: É um aplicativo ou um endereço na internet?
5: A gente tem a versão web, né, do ANAC Passageiro, e a gente tem a opção de acesso também por meio do super app da ANAC. Os dois são possíveis. Então, entrando ANAC Passageiro, gov.br/ANAC Passageiro, o passageiro entra lá na nossa plataforma, consegue se informar sobre seus direitos e consegue registrar a sua reclamação.
3: E é mais fácil, fica mais rápido resolver os problemas?
5: Muito mais rápido. A gente tem informação clara, com linguagem simples. As empresas, como eu disse, né, têm respondido num tempo muito ágil, né, com um índice de resolutividade que a gente tem considerado satisfatório. Então, agradeço aí pela oportunidade de compartilhar a nossa plataforma.
4: Muito bem, nós conversamos com Yuri Sherman, gerente de regulação das relações de consumo da ANAC, aqui na Voz do Brasil. Muito obrigado por sua presença.
5: Obrigado a vocês pela oportunidade.
3: Será realizado o dia C de capacitação destinado a profissionais de segurança pública que atuam na prevenção e enfrentamento da violência contra a mulher.
4: A formação será realizada presencialmente nas 27 capitais do país, com transmissão simultânea para 80 municípios.
3: A medida integra um pacote de medidas anunciadas nessa semana, ainda dentro do Agosto Lilás, que teve como objetivo conscientizar a população sobre a importância da proteção de mulheres e meninas no país.
4: Além da qualificação, foram assinadas 2 portarias. É o que vamos ouvir agora na reportagem de Luciana Colares de Holanda.
8: A primeira portaria contou com a adesão de todos os estados e do Distrito Federal e estabelece a Secretaria Nacional de Segurança Pública como responsável pela avaliação dos planos estaduais e distrital de combate à violência contra a mulher. A elaboração caberá aos entes federativos. Para Michele Gonçalves dos Santos, diretora de ensino e pesquisa da Senasp, a medida contribui para a execução das políticas públicas na área.
9: Reforça a objetividade e a transparência da avaliação desses planos estaduais e distrital, planos esses que são instrumentos bastante efetivos e fundamentais para o planejamento e para a execução das políticas de enfrentamento da violência contra mulheres e meninas em todo o país. Assegura também uma aplicação mais transparente, mais célere e eficaz dos recursos do Fundo Nacional de Segurança Pública para esse fim.
8: A segunda portaria institui um grupo de trabalho para a elaboração de um protocolo nacional de atendimento às vítimas de violência sexual. A ideia é um atendimento mais qualificado em todas as delegacias do país. Além disso, foi anunciado um dia de capacitação em 2 de setembro, chamado de Dia C, destinado a profissionais de segurança pública nas 27 capitais do país. O ministro da Justiça e Segurança Pública, Wellington Lima, falou sobre a importância dessa articulação institucional.
10: A violência contra as mulheres não pode ser enfrentada por uma instituição isoladamente. Portanto, estabelecemos os parâmetros, produzimos conhecimento, capacitamos os profissionais e integramos as instituições.
8: Também foi lançada uma publicação da Escola Nacional de Segurança Pública sobre o tema, que reúne evidências para o enfrentamento às violências de gênero, ainda em celebração às 2 décadas da Lei Maria da Penha. Reportagem Luciana Colares de Holanda.
11: Dicas do Enem. Meu nome é Caroline Santos e a minha dúvida é: como melhorar o meu repertório para a redação?
3: Quem responde pra gente é Juliana Bessa, professora de Sociologia. Vamos ouvir.
12: Galera, para a prova do Enem, é importante a gente pensar que a gente tem 3 sociólogos importantes, o Durkheim, o Max Weber, o Karl Marx. Mas é importante que você consiga aplicar as ideias deles aos outros temas que são importantes, assim, como cidadania, movimentos sociais, desigualdade social e também política, poder e Estado. São mais ou menos esses temas que você vai ver na prova do Enem. E é importante também pensar que esses temas dentro, por exemplo, de movimento social, você vai encontrar também na redação. Na redação, nos últimos anos do Enem, a gente teve temas como a questão de desafios para a população negra, para os povos indígenas, a questão das mulheres também, a invisibilidade do trabalho feminino. Então, essas são grandes áreas, mas a gente pode pensar vários temas aí dentro.
3: A prova de redação do Enem será realizada no dia 8 de novembro. 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
4: A Companhia Nacional de Abastecimento, a CONAB, recebe até amanhã propostas para o fornecimento de 5.368 cestas de alimentos.
3: Elas serão destinadas a famílias indígenas do Rio Grande do Sul e Santa Catarina em situação de insegurança alimentar e nutricional.
4: A adesão pode ser feita de forma 100% digital, como explica Everton Santos, diretor de Normas e Sistemas de Logísticas do Ministério da Gestão e da Inovação em Serviços Públicos.
13: Agricultores familiares, cooperativas e associações já podem acessar o site do Contrata Mais Brasil, conferir o edital e participar. Basta fazer o cadastro na plataforma, informar quais alimentos pode fornecer, escolher a oportunidade e enviar a proposta. Tudo em um só lugar.
3: E atenção, os interessados na venda de alimentos devem acessar o site contratamaisbrasil.sistema.gov.br. Vamos repetir? Contratamaisbrasil, tudo junto, .sistema.gov.br.
4: E essas foram as notícias do Governo Federal.
3: Uma realização da Secretaria de Comunicação Social da Presidência da República.
4: Com produção da empresa Brasil de Comunicação.
3: Fique agora com as notícias do Poder Judiciário e do Congresso Nacional. Uma boa noite.
4: Boa noite para você e até amanhã.

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1: Você vai ouvir agora notícias do Poder Judiciário.
2: Presidente do STF abre seminário internacional que discute desafios do uso da inteligência artificial no judiciário.
3: Relator no STJ mantém prisão preventiva de tenente-coronel da Polícia Militar de São Paulo, acusado de matar esposa.
2: TSE lança plataforma para combater a desinformação durante o processo eleitoral.
3: Boa noite, eu sou Leandro Bezerra.
2: Eu sou Walter Lima.
3: Supremo Tribunal Federal abre segundo seminário Brasil-Itália da Rede Internacional sobre Sistemas de Justiça e Democracia.
2: O encontro discutiu os impactos da inteligência artificial no judiciário. Marta Ferreira.
4: Na abertura do evento, o presidente do Supremo Tribunal Federal e do Conselho Nacional de Justiça, ministro Edson Fachin, citou riscos concretos do uso da inteligência artificial que desafiam a magistratura, como citações jurisprudenciais inexistentes, vieses discriminatórios reproduzidos a partir de base de dados históricos e a opacidade dos modelos. Na avaliação do ministro, porém, a resposta a esses riscos não pode paralisar a inovação.
5: O caminho parece no ser o da experimentação supervisionada, ambientes controlados, registro de ferramentas certificadas, formação obrigatória da magistratura, comitês técnicos e éticos permanentes.
4: A agenda internacional continua amanhã e quinta-feira, com a 17ª Jornada Ítalo-Hispano-Brasileira de Direito Público. O encontro reúne no STF pesquisadores e especialistas dos três países para o intercâmbio acadêmico e a análise comparada de questões relacionadas ao direito constitucional e ao direito público.
3: O ministro do STJ, Reinaldo Soares da Fonseca, manteve a prisão preventiva do tenente-coronel da Reserva da Polícia Militar de São Paulo, Geraldo Leite Rosa Neto.
2: O PM é acusado de matar a esposa, também policial militar, Fátima Uchoa.
6: Pela investigação, em 18 de fevereiro deste ano, na capital paulista, Geraldo teria atirado na cabeça da companheira após discutirem. Depois, teria deitado o corpo dela no chão e alterado a cena do crime para simular suicídio, colocando a arma do crime na mão da vítima. Em abril, o ministro Reinaldo Soares da Fonseca definiu a competência do Tribunal do Júri para julgar a ação penal. E agora, ao negar a liminar, que é uma decisão provisória, o relator no STJ destacou que a prisão cautelar é necessária diante do risco de interferência na produção das provas e dos indícios de que o militar teria tentado alterar a cena do crime. O julgamento definitivo do habeas corpus caberá à quinta turma do STJ.
3: TSE lança plataforma para combater a desinformação durante as eleições.
2: A iniciativa reúne orientações para auxiliar no enfrentamento de conteúdos falsos. Guilherme Firmino.
7: O TSE lançou nesta terça-feira a plataforma TSE Facilita, Plataformas Digitais em Ação. A ferramenta facilita o acesso a informações e orientações sobre a atuação da Justiça Eleitoral e das empresas de tecnologia no combate à desinformação. Para o presidente do TSE, ministro Cássio Nunes Marques, o tribunal e as plataformas têm atribuições e capacidades que se complementam no enfraquecimento aos desafios do ambiente digital. A expectativa é que a ampla divulgação dos materiais contribua para dar mais efetividade às decisões da Justiça Eleitoral.
3: Justiça Federal condena homem que compartilhava na internet imagens de abuso sexual infantil.
2: A denúncia foi apresentada pelo Ministério Público Federal, Sabrine Menezes.
8: Segundo as investigações, o homem armazenava no celular e no computador 237 vídeos e imagens com cenas de conteúdo sexual envolvendo crianças e adolescentes. O material foi disponibilizado na nuvem em três ocasiões durante o ano de 2021. O homem foi condenado a 4 anos e 9 meses de prisão em regime semiaberto, além de multa. A sentença da Justiça Federal em São José dos Campos destacou ainda que o acusado tentou esconder a própria identidade com o uso de dados fictícios nos sites e e-mails para não ser incriminado. Ele foi condenado pelos crimes de distribuição e compartilhamento e posse e armazenamento de conteúdo sexual envolvendo crianças e adolescentes, mas poderá recorrer em liberdade.
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3: A você uma boa noite.
2: E até amanhã.
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1: Eu sou Paula Groba.
2: E eu sou Humberto Pinheiro.
1: E estes são os destaques de hoje do Jornal do Senado, que começa agora.
2: Vacina contra herpes zóster poderá ser oferecida gratuitamente pelo SUS.
1: Novo piso salarial de médicos e dentistas avança e segue para o plenário.
2: Senado aprova indicação de Rodrigo Pacheco para vaga de ministro do Tribunal de Contas da União.
1: Boa noite.
2: Boa noite.
1: Avançou no Senado a proposta que define a implementação gradual do novo piso salarial de médicos e cirurgiões dentistas ao longo de 3 anos.
2: A proposta foi aprovada pela Comissão de Assuntos Sociais e agora segue em regime de urgência para votação no plenário do Senado. As informações com o repórter Márcio Maturana.
3: O novo piso salarial de R$13.662 para médicos e cirurgiões dentistas com jornada de 20 horas semanais vai ser aplicado gradualmente ao longo de 3 anos. 40% do valor a partir de 1º de janeiro de 2027, 70% em 2028 e 100% em 2029. Esse é o conteúdo de uma emenda da senadora Tereza Leitão, do PT de Pernambuco, aprovada nesta terça-feira pela Comissão de Assuntos Sociais. O relator foi Fernando Dueire, do PSD de Pernambuco.
4: A implementação gradual do piso assegura que esses empregadores se adaptem de forma planejada, sem demissões e sem interrupção de serviços essenciais.
3: O projeto já tinha sido aprovado nas comissões, mas recebeu emendas no plenário do Senado e por isso voltou aos colegiados. Na rede privada, o piso vai ser atualizado todo ano com base no IPCA, em vez de seguir o aumento do salário mínimo geral, como é atualmente. Na rede pública, o reajuste vai seguir leis específicas de cada unidade da federação, sendo que estados e municípios não vão precisar arcar com o aumento, porque o custeio será do Fundo Nacional de Saúde. O texto estabelece também que o trabalho noturno e as horas extras vão valer 50% a mais que o piso, em vez dos 20% para trabalho noturno e 25% para horas extras. Além disso, o projeto mantém o direito a 10 minutos de repouso para cada 90 minutos de trabalho e reforça que a chefia de serviços médicos ou odontológicos deve ser feita por profissionais habilitados nessas áreas.
1: E a comissão mista que analisa a chamada MP da taxa das blusinhas adiou para esta quarta-feira a reunião para a votação da proposta. O colegiado volta a se reunir nesta quarta-feira às 10 da manhã.
2: O presidente deputado Reginaldo Lopes e a relatora senadora Leila Barros ainda buscam um acordo sobre o texto. A medida zero o imposto de importação para compras internacionais de até $50. A MP perde a validade no dia 8 de setembro.
1: O Senado aprovou a indicação do senador Rodrigo Pacheco para o cargo de ministro do Tribunal de Contas da União, o TCU. A votação ocorreu em regime de urgência após articulação de lideranças partidárias.
2: Pacheco vai ocupar a vaga deixada por Bruno Dantas. Ele renunciou ao cargo nesta segunda-feira. Os detalhes com o repórter Douglas Castilho.
5: Com o rito especial, a indicação foi direto ao plenário, onde parlamentares exaltaram a atuação de Rodrigo Pacheco como presidente do Congresso em momentos delicados da história recente do país, como na CPI da Covid-19 e nos atos de 8 de janeiro. Após o resultado da votação, que se deu por 63 votos a favor e 4 contra, Rodrigo Pacheco agradeceu ao autor da indicação, o presidente Davi Alcolumbre, aos companheiros de parlamento e falou da importância do papel a ser desempenhado.
6: Eu sei o que representa um tribunal de contas num país em que os recursos são escassos. Quando se fala de recursos públicos e de gastos públicos, todo cidadão tem o dever de cuidar e de zelar pela aplicação do recurso público e tem o dever de se permitir fiscalizar por um controle externo que é desempenhado pelo Congresso Nacional com auxílio do Tribunal de Contas da União.
5: O projeto de decreto legislativo de indicação do senador agora será encaminhado à Câmara dos Deputados, onde o nome de Pacheco também passará por análise e votação.
1: E nesta quarta-feira, a Comissão de Constituição e Justiça pode votar a proposta que que reduz a jornada de trabalho para 40 horas semanais e acaba com a escala 6x1. Um dos favoráveis ao texto é o senador Paulo Paim, do PT do Rio Grande do Sul.
2: O parlamentar citou experiências no Brasil e em outros países que, segundo ele, mostram que a redução da jornada pode melhorar a qualidade de vida dos trabalhadores sem reduzir a produção. Paim fez um apelo para que a proposta seja votada pelos senadores e enfatizou que o fim da escala 6x1 deve ser visto como uma pauta nacional e não partidária. O texto já foi aprovado pela Câmara dos Deputados.
7: Alguns tentam embaralhar esse debate e dizem que o fim da escala 6x1 é uma questão eleitoral. Não é. Eleição passa, a vida da nossa gente fica. Essa é uma causa maior, é uma causa do país, é uma causa humanitária. E por isso, repito, a PEC 221 não tem dono, não é de partido nenhum, ela é do povo brasileiro.
1: Já o senador Hermes Klan, do PL de Santa Catarina, defendeu responsabilidade e negociação coletiva no debate sobre o fim da escala 6x1. Ele disse que uma regra única pode não atender a todos os setores.
2: Segundo Klan, a redução da jornada com manutenção dos salários pode elevar o custo da hora trabalhada, afetando contratações, investimentos e preços. O senador também alertou para o risco de o trabalhador precisar de uma segunda renda.
8: É preciso também ter coragem para dizer que uma pauta legítima não pode ser transformada em bandeira eleitoral. É muito fácil anunciar, vamos reduzir a jornada, vamos dar mais descanso. Isso rende aplausos. O difícil é responder, quem vai pagar a conta? Quantos empregos serão afetados? Quanto vai aumentar os custos das empresas? Qual será o impacto sobre os preços?
1: Incitar ou induzir a prática de crimes em locais como escolas, universidades e centros de compras poderá render penas mais duras.
2: A Comissão de Segurança Pública aprovou o projeto que amplia a punição para esse tipo de conduta. A proposta agora segue para a Comissão de Constituição e Justiça. Repórter Bruno Lourenço.
9: O Senado aprovou o projeto de lei que tipifica o crime de massacre. A Comissão de Segurança Pública do Senado aprovou a proposta com normas gerais sobre segurança escolar. E agora a CSP votou a iniciativa que pune a incitação ou induzimento a crimes contra a paz pública. A relatora, senadora professora Dorinha Seabra, do União do Tocantins, diz que as propostas têm como objetivo reprimir e prevenir atentados, principalmente a instituições de ensino.
10: Os projetos em questão têm como objetivo reprimir e prevenir atentados a instituições de ensino, como os que ocorreram em um passado recente, podendo ser citados aqueles na Escola Estadual Tomásia Montoro, em São Paulo, e na creche Bom Pastor, no município de Blumenau, onde crianças e professores foram covardemente feridos e mortos.
9: O texto, que vai à Comissão de Constituição e Justiça, prevê que, se da incitação pública resultar a efetiva prática do crime, a pena será aumentada de 3 a 6 meses e multa para 6 meses a 2 anos e multa. Se o chamamento ao crime for feito por meio da internet, a punição pode aumentar para até o dobro.
1: E a vacina contra o herpes zóster poderá ser oferecida gratuitamente pelo SUS a pessoas com mais de 50 anos.
2: O esquema a ser oferecido é de 2 doses. A proposta segue agora para a Câmara dos Deputados. Repórter Márcio Maturana.
3: A proposta recebeu parecer favorável da senadora Damaris Alves, do Republicanos do Distrito Federal.
11: A vacina Corumbinante já possui registro sanitário no Brasil e a indicação para adultos a partir de 50 anos para indivíduos imunocomprometidos.
3: A vacinação também vai ficar disponível para maiores de 18 anos com imunossupressão ou outra condição clínica que comprometa o sistema imunológico. O herpes zóster provoca lesões na pele, dor nos nervos, ardor, coceira e febre. É causado pelo mesmo vírus da catapora, que pode ficar adormecido durante toda a vida e ser reativado em adultos ou em pessoas com sistema imunológico comprometido, como no caso de doenças crônicas, câncer ou transplante.
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2: O edição de Paula Groba e trabalhos técnicos de Eliseu Caires, o Jornal do Senado fica por aqui. Acompanhe agora as notícias da Câmara dos Deputados. Boa noite.
1: Boa noite e até amanhã.

0: Câmara aprova financiamento para motoristas de aplicativo e taxistas.
1: Deputados prorrogam incentivos para doações de combate ao câncer.
0: Parlamentares apoiam discussão sobre o fim da escala de trabalho 6x1.
1: Boa noite. Jandira Fegali, do PCdoB do Rio de Janeiro, enumera as principais pautas em discussão no Congresso. Entre elas, o fim da escala de trabalho 6x1 e a proposta que amplia a participação da União na política de segurança pública. Ela cita ainda projetos sobre terras raras e minerais críticos.
0: Jandira Fegali também defende a isenção de impostos para compras internacionais de até $50. De acordo com a deputada, essas matérias estão entre as prioridades do Congresso no trabalho de esforço concentrado antes das eleições de outubro.
1: Alencar Santana, do PT de São Paulo, defende a redução da jornada de trabalho para 40 horas semanais, sem redução de salário, e o fim da escala 6x1. A proposta deve ser analisada pelo Senado e, segundo o deputado, representa uma medida de proteção aos trabalhadores.
0: Alencar Santana sustenta que a mudança pode melhorar a qualidade de vida dos trabalhadores com mais tempo para descanso, convivência familiar e cuidados com a saúde. O parlamentar também destaca a importância de avançar na votação da proposta no Congresso.
1: De acordo com Maria do Rosário, do PT do Rio Grande do Sul, o fim da escala 6x1 é uma pauta histórica para os trabalhadores brasileiros. Segundo a deputada, a medida garante mais tempo de descanso, estudo e convívio familiar, especialmente para as mulheres.
0: Maria do Rosário também critica o empenho da oposição contra uma medida que, segundo ela, beneficia a classe trabalhadora. Na visão da parlamentar, ao tentar derrotar o fim da jornada 6x1, a oposição não atinge apenas o governo, mas impõe um retrocesso à classe trabalhadora.
1: Tadeu Venere, do PT do Paraná, acredita que a aprovação do fim da escala 6x1 é uma conquista histórica para os trabalhadores. Ao rebater a oposição à proposta, o deputado sustenta que a medida representa apenas o exercício do direito ao descanso, ao estudo e ao convívio familiar.
0: No entendimento de Tadeu Venere, os congressistas que tentam adiar o debate sobre a redução da jornada de trabalho demonstram menosprezo pela qualidade de vida da população mais vulnerável.
1: Márcio Gerri, do PCdoB do Maranhão, classifica o fim da escala 6x1 como um avanço no mundo do trabalho. O congressista ressalta o grande suporte popular ao tema e afirma que posicionamentos em contrário no Congresso não serão capazes de alterar esse apoio.
0: Para Márcio Gerri, a mudança em análise no Senado trará mais qualidade de vida com tempo para o convívio familiar, o lazer e a formação profissional. Ele recomenda acompanhar cada voto dos senadores para conhecer quem defende os direitos dos trabalhadores.
2: Trabalho.
1: A Câmara aprovou um projeto que regulamenta o exercício da profissão de psicopedagogo. O repórter Antônio Vital explica o que ficou definido na medida.
3: O plenário da Câmara aprovou o projeto já aprovado pelo Senado que regulamenta a profissão de psicopedagogo ou psicopedagoga. O texto aprovado recebeu parecer favorável da deputada Franciane Baier, do Republicanos do Rio Grande do Sul. Entre outras medidas, estabelece os requisitos para o exercício da atividade, como a exigência de diploma de graduação em psicopedagogia com estágio prático obrigatório. Mas cria regras de transição que permite que profissionais graduados em psicologia, pedagogia, licenciatura ou fonoaudiologia também exerçam a profissão, desde que tenham concluído curso de especialização na área com duração mínima de 600 horas. A proposta também prevê que quem já exerce ou tenha exercido a atividade poderá continuar a atuar na área. O projeto define a psicopedagogia como uma atividade que envolve avaliação e a intervenção em processos de aprendizagem. Quem exerce a profissão trabalha com crianças, adolescentes e outras pessoas que apresentem dificuldade para aprender. A relatora explicou que a atuação não se limita ao desempenho escolar. Dificuldades de aprendizagem podem decorrer de outros fatores, inclusive cognitivos, emocionais e sociais. O projeto foi aprovado de maneira simbólica, sem votos contrários, e a votação foi acompanhada das galerias do plenário da Câmara por representantes da categoria de todo o país. Para o deputado Rodrigo Hollenberg, do PSB do Distrito Federal, psicopedagogos e psicopedagogas são fundamentais para garantir os direitos de quem tem dificuldade de aprendizagem.
4: Essa Câmara hoje vai fazer justiça a uma categoria extremamente importante, eu diria, indispensável para garantir o aprendizado de nossas crianças, mas não apenas de nossas crianças. Como presidente da Comissão de Defesa dos Direitos das Pessoas com Deficiência, eu entendo que esse projeto é absolutamente indispensável para garantir que pessoas com dificuldade de aprendizado possam garantir um aprendizado adequado a partir desse apoio promovido pelos psicopedagogos ou pelas psicopedagogas.
3: Por ser uma atividade interdisciplinar, o projeto deixa claro que o exercício da psicopedagogia não pode ser confundido com dos profissionais de saúde e educação. O projeto obriga ainda o sigilo profissional e, ao contrário de outros projetos que tratam do exercício de profissões, dispensa a necessidade de um conselho profissional. O projeto que regulamenta a profissão de psicopedagogo ou psicopedagoga seguiu para a sanção presidencial e pode virar lei. Da Rádio Câmara de Brasília, Antônio Vital.
2: Economia.
0: De acordo com Cobalcini, do MDB de Santa Catarina, as sobretaxas de até 37,5% impostas pelos Estados Unidos prejudicam a economia catarinense. O deputado destaca o impacto direto em cidades como Caçador, que, segundo ele, correm o risco de perder postos de trabalho.
1: Cobalcini, que preside a Comissão de Meio Ambiente, enfatiza que a produção brasileira é sustentável e baseada no manejo de florestas plantadas. Para ele, as sanções norte-americanas foram aplicadas sem critérios técnicos.
0: Heitor Xu, do PSD do Rio Grande do Sul, defende reduzir a carga tributária sobre o tabaco e combater o contrabando. Segundo ele, o setor gera empregos a milhares de agricultores e a centenas de milhares de trabalhadores, sendo fonte de emprego, renda e arrecadação.
1: Heitor Xu pede também regras para dispositivos eletrônicos para fumar e a produção nacional. Para ele, legalizar a cadeia produtiva nacional e ampliar a fiscalização podem atrair novas fábricas para o país, gerar mais empregos e elevar a arrecadação, especialmente para seu estado.
2: Transportes.
0: A Câmara aprovou uma medida provisória que permite o uso de 30 bilhões de reais para financiar carros novos para motoristas de aplicativo e taxistas. O repórter Antônio Vital acompanhou a votação.
3: A Câmara dos Deputados aprovou medida provisória que autoriza o governo federal a destinar até 30 bilhões de reais para financiar veículos novos para motoristas de carros de aplicativo, taxistas, cooperativas de taxistas e empresas de transporte escolar. A medida provisória faz parte do programa Move Brasil. Além de ampliar o crédito e permitir a renovação da frota, o texto final aprovado, apresentado pela relatora, deputada Amanda Gentil, do PP do Maranhão, permite o uso do Fundo de Investimento em Infraestrutura Social, gerido pela Casa Civil da Presidência da República. O fundo poderá financiar a troca de veículos que contribua para reduzir custos ambientais, sociais ou econômicos do transporte urbano. Pode arcar ainda com recursos para financiar o seguro do veículo, itens de segurança destinados a profissionais mulheres e até mesmo custos de cartório. Um dos objetivos é estimular a substituição de veículos antigos por outros menos poluentes e permitir linhas de crédito para profissionais que não conseguem obter financiamento com juros menores no mercado. Para motoristas de aplicativo e taxistas, o acesso fica limitado a um veículo por beneficiário. Para cooperativas de táxi, o limite é de um veículo por cooperativa. Já para o transporte escolar, não existe um limite definido. As profissionais mulheres beneficiadas pelo programa poderão ainda ter direito a condições diferenciadas de taxas, prazos e carência, o que será definido pelo Conselho Monetário Nacional. Os benefícios a motoristas particulares e empresas de transporte escolar foram defendidos pela relatora, deputada Amanda Gentil, do PP do Maranhão.
5: Porque às vezes muitos desses motoristas de aplicativo, muitos desses motoristas de táxi, eles usufruem de carros alugados que muitas vezes o valor do aluguel é duas vezes o valor de uma parcela e que aquele bem que se você pagar a parcela vai ser seu. Então a importância que é nós trazermos um projeto que vai entregar um bem para o trabalhador brasileiro para que ele tenha mais segurança e renda dentro da sua casa.
3: A medida provisória que já está em vigor foi justificada por deputados da base do governo como necessária para incentivar o transporte urbano e a atividade dos condutores. Foi o que disse o deputado Bongás, do PT do Rio Grande do Sul.
6: Precisavam também esses trabalhadores terem financiamento específico para poderem comprar o seu veículo e ao mesmo tempo poder usar este recurso para outros utensílios, cartoriais, por exemplo, de seguro. Tudo isso foi incorporado no debate para beneficiar os motoristas de aplicativos desse país que estavam reivindicando.
3: O texto final aprovado também altera o Código de Trânsito Brasileiro para autorizar que motoristas habilitados na categoria B conduzam caminhões leves, elétricos ou híbridos. Outra mudança inclui a produção de baterias no Programa de Apoio ao Desenvolvimento Tecnológico da Indústria de Semicondutores, conhecido como PADIS. A A medida provisória que autoriza o governo federal a destinar até 30 bilhões de reais para financiar veículos novos para motoristas de carros de aplicativo, taxistas, cooperativas de taxistas e empresas de transporte escolar, seguiu para análise do Senado. Da Rádio Câmara de Brasília, Antônio Vital.
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2: Justiça.
1: Júlia Zanatta, do PL de Santa Catarina, cobra explicações do ministro Alexandre de Moraes sobre denúncias divulgadas pela imprensa envolvendo o ministro e o empresário Daniel Vorcaro. A deputada também pediu o afastamento de Moraes e defendeu o impeachment do ministro.
0: Júlia Zanatta acredita que o Supremo Tribunal Federal e o Senado não podem ignorar as denúncias e pede que o ministro se explique em até 48 horas. Para a deputada, os fatos divulgados colocam em dúvida a atuação das instituições e exigem investigação.
1: Hildo Rocha, do MDB do Maranhão, vai apresentar uma proposta para mudar as regras de escolha e permanência de ministros do Supremo Tribunal Federal. Em seu entendimento, pessoas que tenham ocupado cargos comissionados ou mandatos eletivos não poderiam ser indicadas ao STF.
0: Hildo Rocha também defende que os ministros tenham mandato de 5 anos, renovável por mais 5 anos, mediante consulta à população. Ao fim do período, segundo o deputado, eles poderiam atuar como advogados ou professores, mas não poderiam voltar à vida política.
1: Eli Borges, do Republicanos do Tocantins, considera que as eleições para o Senado serão decisivas para o futuro do país. O deputado lembra que caberá aos novos senadores a responsabilidade de sabatinar ministros do STF e de conter o que considera excessos da corte.
0: Eli Borges também pede mais moralização na política e combate à corrupção. Na avaliação do parlamentar, o cidadão deve estar atento aos políticos que defendem o devido processo legal e a soberania popular.
1: Kim Kataguiri, do Missão de São Paulo, classifica como graves as suspeitas de possíveis relações entre ministros da Suprema Corte e envolvidos do escândalo do Banco Master. Ele questiona a inércia das instituições e da sociedade frente às situações divulgadas pela imprensa.
0: Kim Kataguiri critica também decisões da Justiça Eleitoral, alegando supostas diferenças de tratamento entre candidaturas. Ele reclama da suspensão de campanhas por atrasos em declarações eleitorais nas alegando configurar restrição a direitos políticos.
2: Saúde.
1: A Câmara aprovou projeto que prorroga incentivos para doações a instituições de combate ao câncer e assistência a pessoas com deficiência. As informações com a repórter Cibele Comanetti.
8: O plenário da Câmara aprovou o projeto que prorroga até 2031 o prazo para empresas deduzirem do pagamento do imposto de renda doações a instituições sem fins lucrativos, como as Santas Casas, que atuam na prevenção e combate ao câncer ou na reabilitação de pessoas com deficiência. O incentivo acabaria neste ano. A proposta foi apresentada pelo deputado Sérgio Souza, do MDB do Paraná, e recebeu parecer favorável do relator, deputado Antônio Brito, do PSD da Bahia. Os incentivos às doações estão previstos em 2 programas criados em 2012. O Programa Nacional de Apoio à Atenção Oncológica, conhecido como PRONON, e o Programa Nacional de Apoio à Atenção de Saúde da Pessoa com Deficiência, o PRONAS. Os dois permitem o emprego de recursos privados para financiar projetos desenvolvidos por entidades especializadas e sem fins lucrativos. Segundo o relator Antônio Brito, o PRONON amplia a capacidade de atendimento do Sistema Único de Saúde, o SUS, para a prevenção, o diagnóstico precoce, o tratamento, a reabilitação e os cuidados paliativos de pessoas com câncer. Já o Pronas aumenta a oferta de assistência às pessoas com deficiência, especialmente no que diz respeito a projetos destinados à reabilitação, diagnóstico, tratamento, desenvolvimento de novas tecnologias e capacitação de profissionais. Antônio Brito comemorou a aprovação da proposta.
9: Quero parabenizar a todos que participaram da elaboração da prorrogação até 2031 do prazo do PRONO e do PRONAS, tão importante na articulação da sociedade civil, do terceiro setor, do governo federal e também das iniciativas privadas no atendimento às instituições filantrópicas, seja ela na área da saúde, no tratamento do câncer, como também nas entidades que atuam com a pessoa com deficiência.
8: O projeto que prorroga até 2031 prazo para empresas deduzirem do pagamento do imposto de renda doações a instituições sem fins lucrativos que atuam na prevenção e combate ao câncer ou na reabilitação de pessoas com deficiência seguiu para análise do Senado. Da Rádio Câmara de Brasília, com informações de Antônio Vital, Cibele Colmanete.
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2: Esporte. A Câmara aprovou um projeto que acaba com a obrigatoriedade de férias escolares durante o período da Copa do Mundo Feminina em 2027. O repórter Antônio Vital acompanhou a votação.
3: O plenário da Câmara aprovou o projeto que desobriga as redes de ensino pública e privada de todo o país a concederem férias escolares para todos os alunos durante a realização da Copa do Mundo Feminina de Futebol no ano que vem. Lei de autoria do governo, aprovada no início do ano pelo Congresso, obriga que as férias dos estudantes coincidam com o período do torneio, entre 24 de junho e 25 de julho de 2027. Projeto apresentado pela deputada Anne Ortiz, do PP do Rio Grande do Sul, permite que os sistemas de ensino dos estados e municípios decidam sobre o período de férias escolares, em vez de obedecer ao calendário oficial da competição. Entidades como a Federação Nacional das Escolas Particulares criticaram a obrigatoriedade prevista em lei e alegaram que a alteração do período de férias do meio do ano coloca em risco o calendário escolar exigido pela Lei de Diretrizes e Bases da Educação, que obriga pelo menos 200 dias letivos no ano. A proposta recebeu parecer favorável do relator, deputado Alex Manente, do Cidadania de São Paulo. Para ele, do ponto de vista educacional, não é adequado impor solução uniforme a todos os sistemas de ensino sem considerar as necessidades regionais. O projeto foi aprovado de maneira simbólica pelo plenário, sem votos contrários. O deputado Chico Alencar, do PSOL do Rio de Janeiro, defendeu a medida.
11: O reconhecimento da importância da Copa do Mundo de Futebol está nesse projeto de lei, só que não subordinando os interesses da Copa do Mundo aos sistemas educacionais. Os jogos ocorrem em apenas algumas cidades e na maior parte das vezes com um número reduzido de partidas, não se justificando como férias todo o período em todo o território nacional.
3: Os jogos da Copa do Mundo de Futebol Feminino serão realizados em 8 cidades. Belo Horizonte, Brasília, Fortaleza, Porto Alegre, Recife, Rio de Janeiro, Salvador e São Paulo. O projeto que desobriga as redes de ensino público e privada de todo o país a concederem férias escolares para todos os alunos durante a realização da Copa do Mundo Feminina seguiu para análise do Senado. Da Rádio Câmara de Brasília, Antônio Vital.
2: Educação.
1: Ranieri Paulino, do Republicanos da Paraíba, propõe diversificar a educação profissional e tecnológica, ampliando a oferta em pequenos municípios, áreas rurais e regiões, conforme as demandas e as vocações específicas.
0: Para tanto, Ranieri Paulino apresentou um projeto que altera o Estatuto da Juventude e o Pronatec, articulando formação, trabalho, emprego e renda às características econômicas, sociais e culturais de cada território nacional e local.
1: Termina agora o Jornal Câmara dos Deputados, produzido pela Rádio Câmara, com trabalhos técnicos de Everson Urani e apresentação de José Carlos Andrade e Márcio Aquilissardi. Uma boa noite para você.
0: Uma ótima noite. A Voz do Brasil volta amanhã.
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0: dia. Bom dia, alegria! Quartamos, meiuca de semana, estamos chegando para mais uma edição caprichadona do Alô Bom Dia, com muita moda, boa alegria, no começão do seu dia, quarta-feira, 2 de setembro do ano 2026, Semana da Pátria. Estamos vivendo hoje também o dia do florista, e hoje também é o seu dia. Parabéns para você, tá? Saúde, paz, tudo de bom, bora acordando, despertando para mais um dia. Acordando o Brasil, despertando você para mais uma manhã. Bora tirar o povo da cama, estica o corpo, tá na hora. Acorda aí, meu filho, bora, bora despertar, desamassa essa cara. Mais um dia vem surgindo, bora nessa. Sai, cachorro, bora acordando e despertando ao som gostoso do Alô Bom Dia. Despertando o Brasil para mais um dia. Bora juntos, tá? 0800-558-0057. Eu tô com você durante 2 horas, conversando, bradeando, tocando modão cabeceira. Os dois mineiros, boiadeiros sem preço, aliás, boiada sem preço. Bom dia.
1: Alô,

0: Bora às primeiras participações desta quarta-feira. Alô, bom dia. Quem tá aí do outro lado?
1: É o Marco de Araraquara, São Paulo.
0: Ô, Marcão.
1: Se for possível, toca o modão do Zé Rico pra nós,
0: claro,
1: hein?
0: Claro.
1: Modão chonado do Zé Rico.
0: Caprichado.
1: Hein? Abaixa a agulha, hein?
0: Aí sim.
1: Uma ótima semana.
0: Valeu, irmãozão. Tudo de bom. Obrigado.
2: Aqui é o Joaquim de Paragominas, Fazenda Gabriela. Gostaria de ouvir uma música com Barreirito. Qualquer um.
0: Legal.
2: Aí. Pode ser?
0: Vou caprichar pra você. Deixa comigo. Alô, bom dia.
3: Alô, bom dia, Sérgio Fontenelle.
0: Bom dia.
3: Aqui é o João Pereira de Caldeirão Grande.
0: E aí, João?
3: Gostaria que você mandasse um abraço aí pra todos os vigilantes aí do nosso Brasilzão.
0: Que legal, irmão, deixa comigo. Ó, milionário José Rico tá chegando no Alô, bom dia, o programão sertanejão número 1 do Brasil. Águas da Saudade, 1975.
4: Bora.

Houve moda boa e moda boa não enjoa, não é mesmo, Elza Maria? Tá em Buritizeiro, né, Elza? Aquele abraço. Marilene tá em Cabo Verde, tá com Fontinelli também, obrigado. Erismar, o Saladeiro tá por aqui, sempre ligado. Claudinei está em Cascavel, ô Claudinei, bom dia. A Ana tá em Palmas, no Tocantins. Eunice tá em Saúde na Bahia, não é, Eunice? Aquele abraço, viu? Manuel Alves está em Caim, também na Bahia. O meu amigo Helder Mota está em Vassouras, no Rio de Janeiro. O Daniel Frota está em Trombeta, tá com nós, né, meninão? Aquele abraço. O Marcos está em Araraquara, São Paulo. Jocimar, aliás, Jucimar Aguiar está com a gente em Minas Gerais, em Bragança Paulista. O Zé Carlos e a esposa Madalena, tá todo mundo aqui na quarta-feira gostosa.

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2: Alô amigos ouvintes do Alô Bom Dia e do amigo Sérgio Fontenelle, aqui quem fala com vocês, Dinei Sertanejo, quarta-feira, meio de semana, estamos chegando, final de semana aí, gente, aproveitar, que Deus possa abençoar a sua quarta e o dia de hoje com muita alegria no coração. Hoje eu quero resgatar uma obra que merecia um lugar de muito destaque na nossa história da música sertaneja. Um disco que mostra a coragem gigante do nosso querido e talentoso Moacir Franco. O álbum chamado Inteligência e Loucura. Você já imaginou pegar aquelas modas clássicas que a gente está acostumado a ouvir no choro sentido da viola e do violão e colocar tudo isso em arranjos de orquestra? Pois foi exatamente isso que Moacir teve a ousadia de fazer. Na primeira vez que a gente escuta, o ouvido põe até estranhar um pouquinho essa mudança, mas é justamente aí que mora o valor absurdo desse projeto. E trazendo assim no repertório joias inesquecíveis como O Milagre da Flecha e Dia de Visita. Moacir mostrou que a nossa tradição não precisa ficar presa a um único formato. Talvez por ser um disco muito refinado e não ter sido feito com a intenção de estourar nas paradas comerciais, como é feita a maioria aí, ele acabou não chegando ao grande público da forma que merece. Mas a verdade é uma só: Inteligência e Loucura é a prova viva do talento e da visão do grande artista Moacir Franco. Uma verdadeira aula que nos ensina como a inovação e o respeito às nossas raízes podem caminhar de mãos dadas. Deixo pra vocês aqui Dia de Visita com Moacir Franco. Até amanhã, uma ótima quarta-feira pra vocês, que Deus abençoe, tchau.

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1: Em música boa, em música cabeceira. Bom dia pra você, viu? Uma quarta-feira rica de paz, né? Saúde. Música boa pra você, aquele cafezinho gostoso, tá bom? Bom dia, Brasil!

0: Goiano e Goiazinho, falsidade.
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2: Alô?
3: Alô?
1: Alô? Alô, bom dia.
0: Bora pro WhatsApp, bora falar com o Brasil. É o Brasil de ponta a ponta, despertando com nós. Alô, bom dia.
4: Bom dia, bom dia, Serginho.
0: Bom dia.
4: Tá, meu amigo, tudo a paz?
0: Tudo, bom dia, irmão.
4: Tá no Parnaz aí, a viola.
0: Opa.
4: E o cantador, eu falei de lá.
0: Aí é moda.
4: Beleza? Bom dia.
0: Bom dia, irmãozão. Boa quarta, tem gente aqui, alô?
5: Fala, Sérgio, é o Furo do Paracuã.
0: E aí, irmão?
5: Deixa eu tocar sua moda pra nós aí.
0: Qual?
5: Toca aí, cavalo preto.
0: Boa.
5: Cerveja.
0: Aí sim.
5: Beleza, falou, bom dia.
0: Valeu, bom dia, menino, alô?
6: Oi, Pantineia, tudo bem? Aqui é Marilene de Cabo Verde, que tá falando.
0: Ô, Marilene.
6: Vem pra nós a música do René Reinaldo.
0: Claro.
6: CK3.
0: Deixa com nós, Lady Laura tá chegando, viola e cantador, bom dia.
7: Alô, bom dia.

Paula Fernandes, mentiras aqui no Alô Bom Dia, o programão sertanejão cabeceira número um do Brasil na sua quarta-feira. Ô cabocrão, ô caboclona, você já percebeu que em toda cidadezinha do interior tem aquela trilha sonora inconfundível? Pois é, tem. E você sabe qual que é essa trilha? É o barulho da carroça no paralelepípedo. Isso mesmo, e também o som da vassoura limpando as calçadas bem cedinho. E tem mais, hein? Tem aquela batida forte lá do alto do campanário da igreja, gente, anunciando a hora ou até mesmo chamando, né, a caboclada pra missa, viu, gente? É esse clima de paz que exatamente a gente encontra nas músicas raízes. Este clima de paz, de tranquilidade que a gente busca quando houve uma verdadeira moda de viola caprichada, gente. A música sertaneja, né? Pega a gente pela mão e transporta a gente pro passado, faz a gente realmente voltar no tempo, viu? E é por isso que você merece ouvir música sertaneja de qualidade, música boa. 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
2: Bom dia, turma, bom dia. Tá no ar o Centro do Agro com Cláudio Natel. Aqui no seu Alô, bom dia. Estamos no meio da semana e vamos lá. Hoje o destaque é a tecnologia voando baixo. Os drones de pulverização. O segredo dessa máquina não é só velocidade, mas economia. Com o drone você aplica o veneno ou o adubo foliar só onde a planta realmente precisa, sem amassar a lavoura com o trator e sem desperdiçar produto. É o agro de precisão, chegando para o pequeno e médio produtor, trazendo mais segurança para quem aplica e muito mais eficiência no controle de pragas. Esse foi o Centro do Agro. Um ótimo dia na lida.

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2: Boa quarta-feira pra você. Já manda aqui pra mim o dia e o horário que você tá ouvindo essa caprichadona aqui. É, manda pra

0: João bateu Torres. Ela bateu asas. Moda caprichada. Bom dia.
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0: Ah, eu vou pro WhatsApp, vou falar com os cabocrões de todo o Brasil. Tem muitos filhos do mato ouvindo Fontenelle, hein? Que legal, alô.
4: Bom dia, Fontenelle. Maria Patrícia da Fazenda Mendofante 4.
0: Ô, Maria.
4: Município de Alto Araguaia, Mato Grosso.
0: Que prazer falar com você.
4: Gostaria de ouvir hoje os quatro cantos da casa.
0: Olha aí.
4: Eu não lembro quem que canta, mas ofereço pra todos que gostar.
0: Teodoro e Sampaio, vou caprichar pra você, tá bom, meu bem? Alô?
5: Bom dia, Patinelli.
0: Bom dia.
5: Eu tô ouvindo sua rádio, quero ouvir uma música aí com o Rio Paraná.
0: Legal.
5: Beleza?
0: Vou caprichar pra você aqui, viu? O rádio tá fazendo eco aí, rapaz. O Brasil inteiro ouvindo o Fontenelle. Alô, bom dia.
6: Bom dia, meu amigo Fontenelle, que tá mandando salve pra você, Linal Salada.
0: Opa!
6: Eu quero te pedir uma música pra você rodar pra mim. Eu vou te pedir uma música nesse música sertanejo, mas pra você rodar mesmo. Amado Batista.
0: Boa!
6: É, Borboleta.
0: Ah, meu irmãozão, você pediu e a gente tá tocando, viu? Vem chegando ele, o mais amado do Brasil, no Alô, Bom Dia!
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2: Bom dia, alegria. Bora juntos? Bora de moda boa, porque estamos na quarta-feira mais gostosa do rádio.
3: Amigo,

0: Porta de Bar, é o William e o Wesley aqui no Alô Bom Dia, o sertanejão caprichadão número um do seu rádio. Já estamos no meio da semana, né, gente? 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

0: com você, tô no rádio, tô na internet, tô despertando o Brasil em mais uma hora, com muita moda boa, gente, nesta quarta-feira. Bom dia!
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3: Deus abençoe você e toda a sua família. Que alegria estar no Alô Bom Dia com Sérgio Fontenelle. Uma abençoada terça-feira para todos os nossos ouvintes. Eu tenho certeza de que Deus vai falar muito ao seu coração através deste programa.
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3: Marcos capítulo 11, versículo de 11 a 26. Tendo sido aclamado pela multidão, Jesus entrou no templo em Jerusalém e observou tudo. Mas como já era tarde, saiu para Betânia com os 12. No dia seguinte, quando saíam de Betânia, Jesus teve fome. De longe ele viu uma figueira coberta de folhas e foi até lá ver se encontrava algum fruto. Quando chegou perto, encontrou somente folhas, pois não era tempo de figos. Então Jesus disse à figueira, que ninguém mais coma de teus frutos. E os discípulos escutaram o que ele disse. Chegaram a Jerusalém, Jesus entrou no templo e começou a expulsar os que vendiam e os que compravam no templo. Derrubou as mesas dos cambistas e as cadeiras dos vendedores de pombas. Ele não deixava ninguém carregar nada através do templo e ensinava o povo dizendo, não está escrito, minha casa será chamada casa de oração para todos os povos. No entanto, vós fizestes dela uma toca de ladrões. Os sumos sacerdotes e os mestres da lei ouviram isso e começaram a procurar uma maneira de o matar. Mas tinham medo de Jesus porque a multidão estava maravilhada com o ensinamento dele. Ao entardecer, Jesus e os discípulos saíram da cidade. Na manhã seguinte, quando passavam, Jesus e os discípulos viram que a figueira tinha secado até a raiz. Pedro lembrou-se e disse a Jesus, olha, mestre, a figueira que amaldiçoaste secou. Jesus lhes disse, tende fé em Deus. Em verdade vos digo, se alguém disser a esta montanha, levanta-te e atira-te no mar, e não duvidar no seu coração, mas acreditar que isso vai acontecer, isto assim acontecerá. A oração, ela tem poder de desfazer todos os planos do mal na nossa vida. E que bonito, o São João Crisóstomo nos ensina, eu não estou falando da oração dos lábios, eu estou falando da oração do coração. Em outras palavras, nós podemos rezar só da boca para fora. É preciso que você esteja disposto à mudança. Tanto é que o evangelho de hoje termina dizendo, perdoai, para que a sua oração tenha poder de perdoar os teus pecados também. Tudo pode ser mudado pelo poder da oração. Tudo pode ser mudado pelo poder da oração. Pai, Filho e Espírito Santo. Amém.
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3: Eu quero clamar agora por você, quero clamar pela sua família. Vem Espírito Santo, enche todos os que estão acompanhando este programa agora. Libera, Senhor, para esta pessoa o que ela mais precisa, para o corpo e para a alma. Libera, Senhor, curas e libertações em nome de Jesus.
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0: tô aqui, tô com você, tô no rádio, tô na internet, tô despertando o Brasil em mais uma hora, com muita moda boa, gente, nesta quarta-feira. Bom dia!
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3: Deus abençoe você e toda a sua família. Que alegria estar no Alô Bom Dia com Sérgio Fontenelle. Uma abençoada terça-feira para todos os nossos ouvintes. Eu tenho certeza de que Deus vai falar muito ao seu coração através deste programa.
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3: Marcos capítulo 11, versículo de 11 a 26. Tendo sido aclamado pela multidão, Jesus entrou no templo em Jerusalém e observou tudo. Mas como já era tarde, saiu para Betânia com os 12. No dia seguinte, quando saíam de Betânia, Jesus teve fome. De longe ele viu uma figueira coberta de folhas e foi até lá ver se encontrava algum fruto. Quando chegou perto, encontrou somente folhas, pois não era tempo de figos. Então Jesus disse à figueira, que ninguém mais coma de teus frutos. E os discípulos escutaram o que ele disse. Chegaram a Jerusalém, Jesus entrou no templo e começou a expulsar os que vendiam e os que compravam no templo. Derrubou as mesas dos cambistas e as cadeiras dos vendedores de pombas. Ele não deixava ninguém carregar nada através do templo e ensinava o povo dizendo, não está escrito, minha casa será chamada casa de oração para todos os povos. No entanto, vós fizestes dela uma toca de ladrões. Os sumos sacerdotes e os mestres da lei ouviram isso e começaram a procurar uma maneira de o matar. Mas tinham medo de Jesus porque a multidão estava maravilhada com o ensinamento dele. Ao entardecer, Jesus e os discípulos saíram da cidade. Na manhã seguinte, quando passavam, Jesus e os discípulos viram que a figueira tinha secado até a raiz. Pedro lembrou-se e disse a Jesus, olha, mestre, a figueira que amaldiçoaste secou. Jesus lhes disse, tende fé em Deus. Em verdade vos digo, se alguém disser a esta montanha, levanta-te e atira-te no mar, e não duvidar no seu coração, mas acreditar que isso vai acontecer, isto assim acontecerá. A oração, ela tem poder de desfazer todos os planos do mal na nossa vida. E que bonito, o São João Crisóstomo nos ensina, eu não estou falando da oração dos lábios, eu estou falando da oração do coração. Em outras palavras, nós podemos rezar só da boca para fora. É preciso que você esteja disposto à mudança. Tanto é que o evangelho de hoje termina dizendo, perdoai, para que a sua oração tenha poder de perdoar os teus pecados também. Tudo pode ser mudado pelo poder da oração. Tudo pode ser mudado pelo poder da oração. Pai, Filho e Espírito Santo. Amém.
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3: Eu quero clamar agora por você, quero clamar pela sua família. Vem Espírito Santo, enche todos os que estão acompanhando este programa agora. Libera, Senhor, para esta pessoa o que ela mais precisa, para o corpo e para a alma. Libera, Senhor, curas e libertações em nome de Jesus para esta pessoa que escuta e para toda a sua família. Eu clamo a tua poderosa bênção. Visita agora com bênção de proteção, a bênção que só o Senhor pode dar. Abençoe-vos o Deus Todo-Poderoso, Pai e Filho e Espírito Santo. Amém.
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3: E eu quero lembrar você, se você quiser ouvir mais pregações, mais meditação da palavra, basta você me acompanhar no meu canal do YouTube, Frei Gilson / Som do Monte, no meu Instagram, no meu Facebook, no meu TikTok, e lá você vai encontrar muito mais palavra de Deus para você.
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0: Zezé de Camargo e Luciano. Modão gostoso, por Deus, aqui no Alô Bom Dia. Boa quarta-feira, gente.
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2: Alô?
3: Alô?
1: Alô? Alô, bom dia.
0: Bora zapear, gente, pelo Brasil. Bora falar com a caboclada que vai acordando e despertando. Bora nessa, alô?
4: Fontenelle.
0: Oi.
4: Bom dia. Quero uma música do Chico Amado Xodó, Aceita Que Dói Menos. Oferecer pro Teco, pra Andiara, pro Juan. Sou de Pratápolis, Minas Gerais.
0: Legal.
4: Meu nome é Roselena.
0: Roselena, bom dia, meu bem. Obrigado pela audiência. Alô, bom dia.
5: Bom dia, Sérgio Fontenelle.
0: Bom dia.
5: Que é Valéria Barbosa, de Três Rios.
0: Oval.
5: Rio de Janeiro.
0: Que legal.
5: Estou aqui na minha casa, ouvindo essas modas maravilhosas que você toca.
0: Que bom, né?
5: No seu programa. No nosso programa, né?
0: Nosso programa.
5: Deus abençoe.
0: Valeu, meu bem. O nosso programa, falou tudo, né? Bora, aqui tem mais gente, deixa eu ver aqui, alô.
6: Bom dia, Fontenelle, é Rosa Paraibuna.
0: Oi, Rosa.
6: Toca pra mim uma música.
0: Ah.
6: Tem cheirinho alvoreto.
0: Olha que legal.
6: Obrigada, tchau, tchau.
0: Valeu, minha amiga, beijão, boa quarta-feira pra você, tá? Tudo de bom, Chico Amado e Xodó tá chegando, aceita, aceita que dói menos, tá? Estamos na quarta-feira gostosa, meiuca de semana.

Esse é o Teixeirinha, Sombra do Alvoredo, aqui no Alô, Bom Dia. E por falar em Alvoredo, eu lembro, sabe de quem? Eu lembro dos amigos do trecho, amigos do volante grande, caminhoneiros que vivem cortando este Brasil de ponta a ponta. E a cabine do caminhão acaba virando a varanda de casa, né? É ali que o estradeiro vê o sol nascer, a chuva cair e a noite chegar. E numa varanda de respeito como essa, não pode faltar os modão, né? Aquelas moda caprichada, moda sertaneja de verdade, além do rádio ligado, que acaba se tornando, né, o companheiro dos amigos do trecho. É, o rádio vai fazendo companhia e cortando estrada dentro. Vai deixando a solidão de lado, vai cortando o asfalto e vai deixando a solidão para trás até chegar em casa e encontrar a família super bem, né? Segura, com muita paz e com muita saúde. Um abraço aos amigos caminhoneiros de todo o Brasil. E o nosso pendrive de modão é o queridinho dos caminhoneiros de todo o Brasil, viu? Os caminhoneiros adoram o pendrive de modão sertanejo caprichado do Fontenelle, porque se torna companhia nas estradas, né? Durante o trecho, o pessoal coloca o pendrivezão ali e vai ouvindo, vai curtindo os modões caprichados, viu? 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

0: muita música e alegria no começão do seu dia e você vem comigo e eu vou com você, viu? Ah, tocando muita moda boa durante 2 horas aqui no Alô, Bom Dia. Boa quarta! 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
2: Você sabia que a concessão de estradas é quase tão antiga quanto o Brasil independente? O rei Dom Pedro I fez a primeira lei em 1828. A única diferença é que os pedágios ainda eram chamados de barreiras. Cobravam das carroças, charretes, pessoas a cavalo e até dos pedestres. Rodovias importantes como a União e Indústria, de 1861, entre o Rio e Minas, e o Caminho do Mar, de 1920, em São Paulo, já eram concessões. Nos últimos 30 anos, as privatizações decolaram em todo o mundo e o Brasil concedeu quase 27 mil quilômetros de estradas desde 1993. A primeira mudança foi no bolso. Com tantos pedágios, ficou muito mais caro rodar pelo país. Mas será que os benefícios valeram a pena? Para fazer uma análise profunda da situação, a CNT lançou um estudo com 116 páginas, avaliando as nossas 3 décadas de concessões. De uma forma geral, a entidade aprova a iniciativa. Nas BRs, 67% dos trechos concedidos estavam em bom estado. Na malha pública, eram 32%. Ao longo dos últimos anos, o capital privado também amenizou a redução do investimento do governo nas estradas, que está em queda desde 1970. O estudo ainda considera muitos outros aspectos, desde a segurança até as novas tecnologias. Para ler ou copiar, acesse cnt.org.br/pesquisas. 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
0: Rio Negro e Solimões, solidão para despertar na quarta-feira gostosa, abraçando a Leonice em São José do Rio Preto e a Tamara em Cuiabá.

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2: Eu estou do seu lado, abraçando meu amigo Eliunte Martins em Afogados da Ingazeira. O Carlão está em Mairiporã, né, Carlos? O André Mariano está com nós em São Miguel. Aquele abraço. Alô, Chicão, tá com nós em São Carlos.

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1: Alô?
2: Alô?
0: Alô? Alô, bom dia.
3: Bom dia, com muita alegria. Bora zapear pelo Brasil, bora falar aqui com a cabocladinha que vai acordando cedinho comigo. Alô, bom dia.
4: Fontenelle, meu amigo, eu gostaria de ouvir a música do Barreirito, Nesta Casa Mora Eu. Eita. E a Solidão. Ofereço pro Valdir, Valdemir.
3: Legal.
4: Tamo junto, pra quem gostar da música.
3: Que legal, meu bem.
4: Fique com Deus, Fontenelle, um abraço.
3: Outro abraço forte pra dar sorte.
5: Meus amigos.
3: Opa.
5: Tô na paz, né?
3: Tudo, claro.
5: Que programação excelente.
3: Que bom.
5: O Brasil inteiro gosta, o Brasil inteiro adora.
3: Com certeza. Manda
5: pra nós aqui, Jair Tavares de Guaxupé.
3: Jair Tavares.
5: Um abraço pra vocês.
3: Alô, Guaxupé, bom dia.
6: Bom dia, Fontenelle.
3: Bom dia.
6: Aqui é o Vilmar Alves da Silva de Palmas.
3: Ô, Vilmar.
6: Gostaria de ouvir com Jorge Ferro, com Jorge Luiz.
3: Opa.
6: E Fernando.
3: Legal.
6: E Luzinho.
3: Ei, moda, hein? Essa é bonita demais da conta. Vamos juntos.

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2: Eu tô do seu lado em mais um dia, início de mais uma quarta-feira. Nós estamos como, hein? Estamos tocando moda boa, gente. Abraçando o Amelinho Vendrame, tá com nós. O Dimas tá em Salto, Sandra tá em Curitiba. Alô, Brasil!

0: Esse é o rei Roberto Carlos, todas as manhãs no Alô Bom Dia, o caprichadão número um do seu rádio, pra você que vai acordando e despertando ao som do Alô Bom Dia. 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

0: muita música e alegria no começão do seu dia. Vem comigo, vem, eu tô contigo aqui no rádio, na internet. Bora juntos tocando o fino da nossa música sertaneja. Bom dia! Programa sertanejo número 1 do Brasil.
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2: A carreira, Serginho, já estava consolidada. O Brasil já começava a conhecer as irmãs Freitas, Ana Lúcia e Luciana, mas elas não se sentiam completas, porque era muita dificuldade na hora de fazer um show, na hora de viajar, era só viola e violão no peito. Então era muito difícil. Aliás, duas moças muito bonitas, né? Que elas eram bonitas mesmo, duas morenas, ajeitada demais. E aí o que que acontece? Elas conheceram em Goiás um sanfoneiro chamado Voninho, saudoso Voninho. E o Voninho gostou demais da dupla. E naquela época, o Voninho já tinha o acesso, né? O Voninho já era um sanfoneiro reconhecido no mercado por conta dos Filhos de Goiás, né? Por conta de outros trabalhos também que ele fazia paralelo aos conjuntos que ele tocava. E aí ele resolveu assumir de vez as irmãs Freitas. Então, o Voninho, ele era uma espécie de maestro. Primeiro ele era o sanfoneiro da dupla, né? Sanfoneiro da dupla. Depois maestro, arranjador, produtor, virou empresário. Os shows era com ele. Para contratar as irmãs Freitas, tinha que ligar pro Voninho. E aí ele também fazia uns bicos, Sérgio Fontenelle, de segurança. Porque naquela época era muito circo, né? Era muito circo, porque elas começaram a carreira lá em 1976, no circo, inclusive, um circo chamado Pingo de Ouro. E aí, quando elas em 78, 79, gravando pela Chantecler, começou a viajar o Brasil, a paquera era muito grande, o assédio era muito grande. Naquela época o pessoal não tinha o filtro que tem hoje, não. E aí, tinha negro que saía da arquibancada e pulava o picadeiro pra... O único segurança que ajudava em alguma coisa era o palhaço do circo. O palhaço que segurava um, pegava outro, o povo ria, atrapalhava a apresentação, mas era assim, Sérgio, não tinha outra maneira do artista se apresentar. Então o Voninho também passou a ser um segurança da dupla. Pra chegar perto das irmãs Freitas, peraí, tem que falar com o Voninho. Ele chegava a andar até armado. Teve um circo no interior de Goiás e o Voninho correu uns 3 quilômetros atrás de um caba, né? Porque o cara tentou assediar uma das meninas. Então, esta é a história das irmãs Freitas e amanhã a gente conta mais um pouco, Sérgio Fontenelle.

0: estranhos, cacique e pajé. Boa quarta-feira pra você. Bom dia, gente.
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3: Alô?
1: Alô? 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
0: Bora pro WhatsApp, as últimas participações de hoje, já no finalzinho do programa. Alô, bom dia.
4: Bom dia, bom dia, bom dia, Fontenelle.
0: Bom dia.
4: Amado Pão Mital de Minas.
0: Boa.
4: Queria pedir uma moda boa, bonita e barata.
0: Aí sim.
4: Mato Grosso e Matias, Memórias.
0: Rapaz, essa é bonita demais. Alô.
5: Bom dia, Fontenelle, a Fortaleza aqui do bairro da Bolívia.
0: Essa força
5: aí. Valeu, Fontenelle.
0: Valeu, Fortaleza, obrigado pelo alô. Alô, bom dia.
6: Sim, Marco de Mineiros.
0: E aí, bem? Caboclo?
6: Toca pra nós aí a música do Barreirito, Dama da Noite.
0: Olha que moda.
6: Por favor, oferecer todo mundo aí da rádio.
0: Obrigado.
6: E pra quem estiver ouvindo.
0: Com certeza.
6: Um abraço.
0: Um abraço forte pra dar sorte. É moda, hein? Memória. Mato Grosso e Matias. Essa é bonita, hein, gente?

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0: 6:04. Está no ar o seu Jornal da 89 FM. Hoje é quarta-feira, dia 2 de setembro do ano de 2026. A partir de agora está no ar o seu Jornal da 89, com mais um bloco de informações, mais um programa que está só começando. E claro, você vem com a gente até as 8 horas da manhã, tem o seu Jornal da 89. 6:05, 6:05. Olha, antes de mais nada, hoje aqui, parabenizar a todos os blumenauenses, né? Hoje é aniversário de Blumenau, 176 anos da capital do Vale do Itajaí, a maior cidade da nossa região. Um abraço a todos os blumenauenses que nos acompanham, que nos ouvem, né? A todos que também por aqui decidiram morar, residir em Gaspar, nascidos em Blumenau, vivendo lá em Blumenau e depois, um certo tempo, deslocando para Gaspar. Aos blumenauenses, alô Blumenau, nossa querida e belíssima cidade, é polo do Vale do Itajaí, suas riquezas, suas belezas, parabéns, viu? E hoje, feriado em Blumenau, muitos gasparenses que lá atuam, hoje estão de boa, né? Estão curtindo aí o feriado de Blumenau. Se você tinha algo marcado em Blumenau, presta atenção, viu? Hoje tem feriado, hoje é feriado em Blumenau, as festividades que começam daqui a pouquinho, é expectativa de desfile e de muita gente prestigiando esses e outros eventos em Blumenau no dia de hoje, 176 anos de história. 6:07, 6:07, estamos ao vivo com áudio e imagens, também no Instagram, com oferecimento de Via Mútua, Profomento, Grupo Tec, Cranbeck Autopeças e Sicredi. 6:07, 6:07, vamos lá então.
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0: As manchetes do dia, sempre aqui para você. Que é destaque nas últimas horas. Ó, 17 graus é a temperatura. Daqui a pouquinho o Peter atualiza, mas vem calorzinho por aí, viu? 23, 24 graus no dia de hoje. Tempo é bom. Olha, ontem, que loucura, né? Acordamos com o tempo bem fechado. Algumas horas depois, o sol aparecendo e firmando o tempo para nossa alegria, não é mesmo? 6:07. Fachin decidirá quando o plenário do STF julgará relatório sobre Alexandre de Moraes. Mensagens sobre Banco Central podem dificultar nova tentativa de delação de Vorcaro. Congresso discute escala 6x1, PEC da segurança e taxa das blusinhas no dia de hoje, e há movimentação em todo o Brasil para o adiamento aí da discussão sobre a escala 6x1. Vorcaro ofereceu contratos milionários, experiências de luxo e viagens a Alexandre de Moraes, diz Polícia Federal. Castelo ruindo. Frente fria leva chuva ao sudeste e frio ganha força no sul. Ah, para explicar, né? Frente fria é chuva. Não sei porque que não simplifica um pouco mais, né? Mas quando chamam de frente fria, é chuva, né? E aí, frio é frio, né? Mas frente fria é quando vai chover. Então, tem chuva ao sudeste e frio ganhando força no sul do estado. Aliás, inverninho longo, hein? Setembro já estamos.

6:09. O Santa em Blumenau. Camboriú recebe acampamento Farroupilha em celebração à cultura gaúcha com programação gratuita. Festa começa hoje e traz uma extensa programação tradicionalista para a cidade. Homem inventa venda de terreno para fugir de dívida com ex-mulher e caso ganha desfecho 18 anos após fato ocorrer em Santa Catarina. Dois novos cursos técnicos serão adicionados ao ensino médio do Instituto Federal Catarinense de Blumenau e novo processo seletivo. Casal é

0: dois adultos e uma criança. Esses os destaques dos principais jornais em atualização nessa manhã, agora 6:11.
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0: Muito bem, a previsão do tempo com ele, meteorologista Peter Scheuer. Peter, bom dia.
2: Bom dia. Segue com tempo bom, tempo seco ao longo dessa quarta, quinta e com algumas variações de nuvens, um outro momento assim de maior nebulosidade. E ambos os dias são relativamente aproveitáveis. O máximo que pode ter é alguma garoa fraca bem isolada, mas mais aí para o final do dia à noite, muito discretamente. Então, ambos os dias, tanto na quarta quanto na quinta, o tempo é bom, o sol acaba predominando. Um outro ponto que vai ter a ocorrência de algum chuvisco, alguma garoa, mas é extremamente isolado. E a temperatura, ela se mantém um pouco mais amena no amanhecer. Temperaturas mínimas que devem oscilar em torno aí dos seus... Olha, por regiões, a Serra Catarinense é mais fria. E o Alto Vale, o Planalto Norte, entre 8 e 7 graus. O Litoral Norte, o Médio Vale, vai ficar entre 12 e 14 graus hoje. 13, 14 graus hoje. E durante o período da tarde de hoje, a máxima deve chegar aos 22 graus. Amanhã já dá uma esquentada à tarde, deve chegar aos 25, 27 graus. E o amanhecer continua ameno, né? Uns 12, 13 graus, 11 graus. A tendência é que nós mantenhamos o aumento progressivo das nuvens durante a sequência da sexta-feira. É uma sexta-feira até relativamente aproveitável, mas até o final do dia à noite volta a chover. No sábado, céu nublado com chuvas ocasionais. No domingo, tem chance de chuva no início da manhã, depois começa a firmar o tempo. Peter Scheuer, meteorologista, com a previsão do tempo.
0: Valeu, Peter. Obrigado pelas informações. São 6:14. 6:14.
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0: Muito bem, estamos no dia 2 de setembro. Mês 9 já está transcorrendo. Hoje é o dia de número 245 do ano. É a 36ª semana do ano. A lua é minguante. Hoje é dia do florista. Aos católicos, dia de Santa Doroteia. E também hoje, dia do repórter fotográfico. São datas do dia 2 de setembro, 6:14. 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

0: 6h22, 6h22, tempo já clareando aqui na cidade e coração do vale. Eu percebo aqui a nebulosidade, né? Que está por aqui, mas essa nebulosidade deve dar lugar aí ao sol já nas próximas horas. 6h22, vamos falar sobre segurança pública. Olha, tivemos operação policial aqui ontem e que levou algumas pessoas aí para uma abordagem policial. Daqui a pouquinho os detalhes. Seis horas e vinte e dois minutos. Olha, impressionante as imagens que foram registradas em Mafra no dia de ontem, porque lá uma forte chuva de granizo atingiu o município do norte catarinense na tarde de ontem. As pedras de gelo ficaram acumuladas e as ruas chegaram a ficar brancas. Não houve registro de estragos, conforme a prefeitura. Santa Catarina tem registrado chuvas de granizo recentemente. A Defesa Civil informou que 9 municípios já decretaram situação de emergência desde a sexta-feira, dia 28, por conta de estragos causados pelas pedras e acúmulo de chuva. A chuva ocorreu entre 4h20 e 5 horas da tarde, conforme a Defesa Civil. As pedras, no entanto, eram pequenas, felizmente. O granizo acumulou em estradas da cidade e dificultou o tráfego de veículos. Alguns motoristas preferiram parar os carros e caminhões e esperar a situação melhorar. E é o que de melhor pode ser feito numa condição dessa. Apesar de não ter sido registrados estragos por conta do granizo, o nível dos rios da cidade tem subido por conta do acúmulo de chuva. A prefeitura informou que faz a retirada de algumas famílias de uma área de risco no bairro Vila Argentina. O principal rio da cidade, o Rio Negro, que faz divisa com o Paraná, continua subindo e é monitorado pela prefeitura. E as imagens são aqui impressionantes. As ruas, né, de Mafra, ontem branquinhas. Aqui, como não teve prejuízo, posso falar, é bonito, né? Mas claro que isso tem nos chamado a atenção e nos preocupado muito. A gente vê aí em Biguaçu, nos últimos dias, o quanto o granizo pode levar prejuízo aí para as famílias, né? E isso tem acontecido com certa recorrência aqui no estado de Santa Catarina. Ontem de novo em Mafra, mas repito, felizmente aí praticamente sem nenhum prejuízo. Claro, um ou outro carro aí afetado, mas sem grandes prejuízos. Agora o acúmulo, o volume dessas pedras, mesmo que pequenas, chamou a atenção. 6h25. 6h25, a gente segue por aqui. E de Mafra, do norte para o sul do estado, diversas armas de fogo foram furtadas de uma loja em Içara na madrugada de segunda-feira. Segundo a PM, os criminosos invadiram uma sala-cofre usada para guardar produtos controlados, onde estava o armamento. O estabelecimento fica às margens da rodovia SC-445. O número exato de armas furtadas não foi divulgado. Ninguém havia sido preso até a tarde de ontem, terça-feira. O furto aconteceu na loja Pavei Outdoor, uma empresa especializada em pesca, caça, camping, tiro esportivo e equipamentos táticos. A PM foi acionada de manhã de segunda e confirmou o arrombamento ao chegar ao local. A Polícia Civil abriu um inquérito para apurar as circunstâncias do crime e identificar os suspeitos e também recuperar o armamento. A investigação agora corre em sigilo. Em nota, a empresa confirmou que os criminosos levaram exclusivamente armas de fogo. Segundo o estabelecimento, os equipamentos furtados estavam inativos e sem condições de uso. A loja ressaltou que todos os produtos possuem registro e número de série catalogados. A empresa também informou que reforçou a segurança do local e enviou as imagens de câmeras de monitoramento para a polícia. E ainda no sul do estado, um casal de 22 anos foi preso, ambos têm 22 anos, foram presos após levar um bebê de 5 meses morto à unidade de pronto atendimento de Criciúma e deixar outro filho de 4 anos sozinho dentro do carro por 2 horas durante o atendimento. Em consulta ao sistema, o Conselho Tutelar descobriu ainda que, no ano passado, o mesmo casal já havia levado um bebê morto de 7 meses a outro posto de saúde da cidade. Os casos são investigados pela Polícia Civil. Que é isso? Que macabro. A prisão em flagrante foi por abandono de incapaz. O caso foi descoberto após o casal levar o bebê de 5 meses à UPA do bairro Rio Maina por volta das 10:30 da manhã de segunda-feira. Profissionais de saúde tentaram reanimar a criança, mas ela não resistiu. Segundo a avaliação inicial, o bebê tinha sinais de que havia morrido algumas horas antes, além de uma lesão na região anal. O corpo passará por exames para determinar a causa da morte. A mãe disse aos funcionários da UPA que deu de mamar ao menino durante a madrugada e o colocou para dormir, e que quando acordou de manhã, a criança já estava sem vida. Relatou ainda que levou o menino até a UPA para tentar uma ajuda. O pai informou os policiais que chegou em casa às 6:30 da manhã e, após dormir por aproximadamente 2 horas, encontrou a criança pálida, com vômito e sem sinais vitais. Também disse que fez novas tentativas de reanimação. Como não houve sucesso, levou a criança à unidade de pronto atendimento. Ao consultar os registros da família no sistema da Secretaria de Saúde, os profissionais viram que um outro bebê, de 7 meses, também tinha sido levado morto por eles até a unidade de saúde do bairro Mina do Mato no ano passado, em circunstâncias parecidas. O sistema também apontava que o casal tinha outro filho de 4 anos. Questionados sobre o paradeiro do menino, os pais entraram em contradição e deram respostas diferentes. Diante da situação, os profissionais acionaram o Conselho Tutelar e a Polícia Militar. O Conselho informou que a criança foi encaminhada a uma família acolhedora, já que nenhum parente da criança demonstrou interesse em ficar com ele. O Conselho Tutelar e a polícia fizeram buscas pelo outro filho do casal, o menino de 4 anos, e que foi encontrado dentro do carro da família no estacionamento da UPA. De acordo com o conselho, a criança estava com fome e sinais de falta de higiene, tendo inclusive urinado dentro do carro. A polícia militar também encontrou maconha com o pai. É sempre assim, né? Ele disse aos policiais que a droga era para consumo próprio. Diante da situação, a polícia militar chamou a Polícia Civil e o IML para recolher o corpo do bebê. A PM também deu voz de prisão ao casal por abandono de incapaz e levou os dois para a delegacia. Agora, por hora estão presos por abandono de incapaz, mas esse cenário pode mudar, visto aí o bebê encontrado morto, 5 meses, uma lesão na região anal. Outro bebê no ano passado também levado a um posto de saúde em óbito. Então tem muito que ser investigado. Desde esse primeiro caso no ano passado, né? Que história macabra. Mais uma vez, uma situação que envolve drogas, com certeza. O pai usuário, a mãe, talvez possa ser também. O descuido e a falta de higiene com as crianças. É, e essa história está muito mal contada e agora a investigação policial é que deve apontar, né? Eu sou da seguinte opinião: quem querem acabar com as próprias vidas, né? Tem problema nenhum, cada um faz o que quer. Agora, colocar inocentes no mundo para sofrerem né? Porque não tem capacidade de cuidar de si próprios, né? E aí colocam 3 filhos, 2 falecidos no mundo, sem qualquer tipo de estrutura. Convenhamos, existem métodos contraceptivos, existem os preservativos. Desculpa para isso não é. É falta de uma responsabilidade, é falta de um zelo, de um cuidado com a vida. Infelizmente tem muitos casos assim. 6:32, 6:32, vamos seguindo por aqui com mais informações. Olha, esse caso aqui vem de Penha. Uma confusão envolvendo uma dívida gerada por um divórcio e a disputa pela propriedade de um terreno onde funcionava um posto de combustíveis ganhou um desfecho após quase 20 anos de briga na justiça em Penha. Na segunda-feira, dia 31, uma decisão da justiça anulou a venda do imóvel, reconheceu fraude contra credores e determinou o restabelecimento da penhora do terreno. O caso teve início em agosto de 2008, quando um homem transferiu para a então companheira um terreno no bairro Gravatá, onde funcionava um posto de combustíveis. O contrato particular apontava que o imóvel havia sido vendido por R$10.000. À época, porém, ele já tinha uma dívida de R$50.000 com a ex-mulher decorrente de um acordo firmado durante o divórcio no ano anterior, em 2007. A ex-mulher, que aguardava a quitação dos valores devidos pelo ex, questionou a transferência na justiça. Segundo ela, o terreno era o único bem do homem capaz de garantir o pagamento da dívida e teria sido colocado no nome da companheira dele por um valor muito abaixo do mercado, justamente para que ele conseguisse fugir da cobrança. A negociação também chamou a atenção pelo valor do imóvel. Enquanto o contrato registrava uma venda por R$10.000, o terreno tinha valor aproximado de quase R$500.000. Além disso, a comarca de Penha destaca que o documento foi feito de forma particular, sem testemunhas e nunca foi registrado. Durante o processo, o proprietário morreu e o bem passou a integrar a disputa. Mais tarde, os herdeiros também ingressaram na justiça para questionar a transferência. Olha o tamanho da confusão, né? E agora teve desfecho. Após 18 anos, a justiça não é lenta, ela anda de ré, né? Só para corrigir aqui, o jornal traz que é Penha, mas é Navegantes. Não existe. Bairro Gravatá é Navegantes. E a foto aqui é de Navegantes. 6:35. E um deslizamento de terra terminou com a queda de uma árvore e um grande susto para uma família do bairro da Velha, em Blumenau. Por volta das 18:30, a queda de uma barreira atingiu o carro da família e destruiu totalmente o veículo. Minutos antes, pai, mãe e filha estavam na área atingida. Andresa Varmelink, dona da casa, relatou que ouviu um estouro muito grande e um susto durante as fortes chuvas. Por sorte, ninguém se feriu. A Defesa Civil esteve no local, que fica na rua Irene Pasic, e sinalizou aos moradores que não havia mais risco. Mas claro que um grande susto registrado durante as chuvas aí dos últimos dias, né? O carro, segundo a moradora, teve perda total. A seguradora já foi avisada e deve recolher o carro nos próximos dias. 6:36. E para fechar aqui, nós temos aqui também informação de que no bairro Barracão ontem, uma ação policial realizada na noite de ontem terminou com a apreensão de mais de 200 gramas de cocaína, dinheiro em espécie, balança de precisão e anotações que, segundo a polícia, aparentavam estar relacionados ao comércio de drogas. A ocorrência começou após a agência de inteligência solicitar a abordagem de uma moto que havia saído de uma casa que já era monitorada no bairro Barracão. Com o condutor foram encontrados 5 gramas de cocaína. Na sequência, outro veículo que também havia saído do imóvel foi abordado. No carro estavam 3 homens, 22, 31 e 47 anos. Com 2 deles, foram encontrados aproximadamente 20 gramas de cocaína. Um dos abordados relatou ser o usuário e afirmou ter comprado a droga momentos antes na casa que estava sendo já monitorada. E aí, com 2 pessoas sendo abordadas, configurou-se aí o que a polícia já vinha monitorando: a casa era um ponto de tráfico de drogas. As equipes policiais foram até o imóvel. 2 homens foram encontrados na garagem. Um deles permaneceu no local, enquanto o outro, de 47 anos, tentou fugir pelos fundos da casa e chegou a jogar 3 volumes para o pátio de um imóvel vizinho. No local onde os objetos foram lançados, os policiais encontraram 2 buchas de cocaína. Durante as buscas, dentro da casa, foram apreendidos mais de 174 gramas de cocaína. Elas já estavam prontas para serem vendidas. Com o suspeito, também foram encontrados R$ 1.464 em dinheiro. A ocorrência contou com o apoio das equipes de Gaspar, o tático de Brusque e o canil do 10º Batalhão da Polícia Militar. Todos os envolvidos foram levados à central de flagrantes para as providências da lei. 6h39, intervalo comercial.
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0: 6h45. De volta aqui no seu Jornal da 89 FM. Você que tá chegando agora, obrigado. Vamos juntos até as 8 horas da manhã. Tem aqui o seu Jornal da 89. Lembrando sempre, você pode participar com a gente, 988-230738. Fique à vontade, viu, para estar conosco nessa manhã. Muito bem, vamos trazer aqui mais informações nesta manhã. Daqui a pouquinho tem o horário político obrigatório no rádio e a gente faz uma pausa. Enquanto isso, a gente vai levando mais informações aqui para você. Olha, vamos falar um pouquinho sobre as eleições, porque a Rede de Notícias Sacaerte traz informações aí sobre o nosso papel enquanto eleitores. Não é apenas votar, o eleitor também pode ajudar a fiscalizar recursos públicos nas campanhas. Carol Denardi tem os detalhes de como fazer isso.
1: As eleições vão colocar novamente bilhões de reais em recursos públicos no centro das campanhas. Para 2026, são 4 bilhões e 900 milhões de reais do fundo eleitoral, além de recursos do fundo partidário. A contadora Denise Schlickmann, que é conselheira do Conselho Regional de Contabilidade aqui de Santa Catarina, detalha os principais cuidados com esse dinheiro público.
2: Nós teremos um montante muito elevado de recursos públicos na campanha, né? Serão do Fundo Especial de Financiamento de Campanha 4,9 bilhões de reais. Ainda temos mais de 1 bilhão de reais do fundo partidário, cuja parte pode ser também utilizada em campanha. Então, esses recursos, uma vez recebidos, eles precisam ser movimentados em contas específicas e é preciso ter um cuidado muito grande em relação à licitude do gasto. Gastar efetivamente com recursos exclusivamente eleitorais, permitidos pela legislação eleitoral e ter comprovação de absolutamente tudo. Notas fiscais emitidas em nome do candidato ou do partido, se for o caso, né? Se for contratação do partido, provas de materialidade desses gastos. Se for uma prestação de serviço, um relatório das atividades que foram executadas, ou seja, é preciso comprovar a regularidade de utilização do recurso.
1: Apresentando irregularidade, o dinheiro precisa ser devolvido ao Tesouro Nacional. E muitas vezes, quem acaba pagando a conta é o próprio candidato.
2: Ele precisa ser devolvido ao Tesouro Nacional. Então, esse recurso não pode ficar com a campanha eleitoral, né? Como normalmente se descobre isso ao final da campanha, quando a Justiça Eleitoral está julgando as contas, normalmente o candidato acaba desembolsando dos seus próprios recursos o pagamento desses valores.
1: O contador acompanha o trabalho desde a arrecadação da campanha até a prestação de contas. Mas o eleitor também pode fiscalizar, como pontua a contadora do CRC estadual.
2: Eu gostaria de chamar a atenção para a publicidade desses valores todos, da movimentação financeira de campanha, que a Justiça Eleitoral já há alguns anos faz, então estão disponíveis na plataforma Divulga Cande Contas, o nome é este, no próprio site do Tribunal Superior Eleitoral, a movimentação diária dessas campanhas. À medida que os candidatos vão recebendo recursos, eles têm até 72 horas para informar a Justiça Eleitoral. Então, o eleitor, ele pode acompanhar praticamente diariamente a arrecadação de recursos da campanha eleitoral que ele pretende apoiar e também os gastos realizados.
1: A transparência das contas amplia o controle sobre o uso dos recursos públicos nas eleições. De Florianópolis, da Rede de Notícias Acaerte, Carol Denardi.
0: 6h49, 6h49. Vamos a Brasília, porque de lá a repórter Rita Sardi traz informação. Setor de comércio e serviços pede adiamento da votação da PEC pelo fim da escala 6x1, prevista para esta quarta-feira.
3: A Confederação Nacional do Comércio de Bens, Serviços e Turismo, em parceria com a FEComércio Santa Catarina e sindicatos empresariais, lançou uma campanha para pedir que a PEC, que acaba com a escala 6x1, não seja votada no Senado antes das eleições. A votação está prevista para esta quarta-feira na Comissão de Constituição e Justiça do Senado. As entidades defendem que a discussão seja adiada e afirmam afirmam que uma mudança na jornada de trabalho neste momento pode aumentar os custos das empresas e afetar principalmente os pequenos negócios. O setor empresarial cita como preocupação os juros altos, o crédito mais restrito, o endividamento das famílias, o aumento da inadimplência e a redução dos investimentos. Segundo as entidades, custos maiores podem ser repassados aos preços, pressionando a inflação e afetando a geração de empregos formais. A CNC afirma que mais de 90% dos trabalhadores do comércio, serviços e turismo estão atualmente na escala 6x1. Em Santa Catarina, a Fecomércio estima que o fim desse modelo poderia provocar a perda de empregos nos setores de comércio, serviços e turismo, como explica Hélio Dagnoni, presidente da entidade.
4: Segundo o estudo nosso da Fecomércio, o estado poderia perder cerca de 27 mil empregos caso essa mudança seja aprovada. Por isso, é fundamental que qualquer alteração seja amplamente debatida. Essa construção tem que ser feita de acordo com a realidade de cada setor, para preservar empregos e a competitividade das empresas. O momento exige cautela, responsabilidade e diálogo.
3: As entidades defendem que eventuais mudanças na jornada sejam discutidas por meio de negociações coletivas entre trabalhadores e empresas. Para o setor, uma alteração constitucional dessa dimensão precisa de mais debate e análise dos impactos sobre cada segmento da economia. De Brasília, da Rede de Notícias Acaerte, repórter Rita Sardi.
0: 6h52, os debates em cima desse tema, escala 6x1, que vai prosseguindo. A gente vai acompanhando também. Agora, 6h52, 6h52, daqui a pouquinho tem aí o horário eleitoral no rádio até às 7h25. Nós temos aí o programa, viu? Começa às 7 até às 7h25. Ainda em Brasília, senador protocola pedido de impeachment contra Alexandre de Moraes.
3: O senador Carlos Viana, do PSD de Minas Gerais, protocolou nesta terça-feira um novo pedido de impeachment contra o ministro Alexandre de Moraes do Supremo Tribunal Federal. O motivo foi a divulgação de informações sobre mensagens contidas em relatório da Polícia Federal na investigação envolvendo o banqueiro Daniel Vorcaro, dono do Master. O ministro André Mendonça, relator do caso no STF, retirou o sigilo do relatório nesta terça-feira. Carlos Viana disse que seu pedido é fundamentado em suspeitas de crimes de responsabilidade, advocacia administrativa e possível uso do cargo de ministro do STF em benefício de Vorcaro.
5: Protocolei no Senado Federal uma denúncia por crime de responsabilidade com pedido de impeachment do ministro Alexandre de Moraes. O pedido está aqui para que vocês possam acompanhar e será cópia disponibilizada a todos. É um pedido de investigação por crime de responsabilidade, por suspeita de advocacia administrativa, por suspeita de uso da toga para defender um banqueiro com corrupção, usando a toga e recebendo por um escritório familiar. É uma suspeita grave que nós temos de deixar claro para toda a população brasileira.
3: Carlos Viana leu vários trechos do relatório da Polícia Federal durante coletiva de imprensa. Em uma das mensagens trocadas, Vorcaro pergunta a Moraes, 2 dias antes de ser preso, se ele acha que na segunda-feira deveria estar fora do país, temendo a possibilidade de uma operação da Polícia Federal. Também foram divulgados registros digitais que apontam que Alexandre de Moraes modificou o contrato de 130 milhões de reais entre o escritório de sua esposa Viviane Barsi de Moraes e Vorcaro. O escritório respondeu em nota que apenas consultou o ministro sobre a existência de possíveis impedimentos legais para a contratação e que nada foi encontrado e então o contrato foi assinado. A Ordem dos Advogados do Brasil soltou uma nota em que diz acompanhar com preocupação a crise no STF e defende apuração rigorosa e isenta dos fatos. De Brasília, da Rede de Notícias Acaerte, repórter Rita Sardi.
0: É crise em Brasília. As recentes revelações do inquérito da Polícia Federal, trazendo aí à tona suspeitas sobre o teor de mensagens e a proximidade entre o banqueiro Daniel Vorcaro do Banco Master e o ministro do STF Alexandre de Moraes, além de mensagens com menções ao procurador-geral da República Paulo Gonet, ultrapassam o debate sobre divergência jurisprudencial ou paixões político-partidárias. Chega-se aí a um ponto em que a exigência por explicações claras, transparentes e convincentes torna-se aí um dever institucional e inadiável. A população já demonstrava forte desgaste e polarização diante de decisões controversas e do protagonismo político adotado por instâncias superiores nos últimos anos. Alexandre de Moraes é um desses personagens. No entanto, divergir de uma decisão judicial faz parte do jogo democrático. O que não pode fazer parte do ecossistema institucional é a dúvida sobre a imparcialidade e a lisura moral dos magistrados que detêm a última palavra sobre as leis do nosso Brasil. Diante da gravidade dos fatos expostos pela Polícia Federal, o STF e a PGR têm a obrigação moral, institucional e pública de agir com o máximo rigor, serenidade e transparência. É isso que todos nós esperamos. 6:57, 6:57. Breve intervalo, daqui a pouquinho se fique com o horário político eleitoral.
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0: 7:30. De volta aqui no seu Jornal da 89 FM. Olha, ontem o SAMAI de Gaspar emitiu uma nota orientando novamente a população quanto ao descarte de volumosos. E, segundo o SAMAI, descarte continua sendo realizado de forma errônea. E o município possui serviço de coleta de volumosos destinado ao recolhimento de móveis e outros materiais de grande volume. Porém, ainda estão sendo registrados casos de descartes irregulares ou de materiais deixados em locais públicos sem a devida solicitação. O setor público responsável por esta coleta é o SAMAI, que emitiu uma nota no dia de ontem, reforçando a importância de realizar o agendamento e de garantir o descarte adequado desses itens. Os materiais devem ser colocados no ponto de coleta somente um dia antes do recolhimento, conforme informações repassadas no momento do agendamento. Para agendar uma coleta, basta enviar uma mensagem pelo WhatsApp 99286-6268. Serviço é gratuito. Se bem se é gratuito também, porque a gente paga imposto, né? Mas enfim. Bom, eu, vez ou outra, recebo aqui reclamações, relatos de pessoas que agendam, fazem tudo certinho e no dia da coleta não acontece. E não é nem que no dia, no próximo, no depois daquele também não. E aí esse volume, esse lixo acaba ficando acumulado. Eu dificilmente acredito que alguém que faz tudo certinho, né, e que aguarda e o caminhão não passa, vai recolher, vai deixar lá, porque se o caminhão passar e não tiver lá, é uma situação, fica dúbia, né? Fica uma confusão, fica complicado. Então, o SAMAI pede mais uma vez a orientação, reforça a orientação e pede que a comunidade colabore também. E mais uma vez, ontem, com toda essa chuvarada aí de segunda, de domingo, e a gente vendo o volume do rio aumentado, os ribeirões também, eu também tive contato com algumas pessoas, inclusive lá do Sertão Verde, que me enviaram também fotos, né, de muito lixo espalhado pelas ruas, muitos materiais, resto de móveis, resto de construções, tudo espalhado, né? Então, não sei se não fizeram um agendamento, se houve alguma falha, mas esse material muitas vezes, e na grande maioria das vezes, vai parar nos nossos ribeirões, nas nossas valas, e levando prejuízo para todo mundo. Então, você que faz o descarte irregular, tome atenção. E o SAMAI também. O SAMAI orientou, mas eu peço aqui que o SAMAI também tenha maior agilidade nessas coletas aí. Tem gente, informação, não sei se procede, mas eu recebi o relato de uma pessoa que está com agendamento lá para outubro. Então, talvez tentar ampliar ainda mais esse serviço. Ainda sobre descarte de volumosos de forma irregular, eu vou novamente citar aqui a Avenida Santa Terezinha. São duas ruas ali da Avenida Santa Terezinha, transversais, no final da Avenida Santa Terezinha, e uma transversal da mesma via, que virou um verdadeiro lixão. Já denunciamos aqui, já fiz vídeo lá no Instagram, já falamos mais de uma vez aqui, e ninguém coleta, aquele material vai ficar lá. Errado quem colocou, com certeza, mas acho que seria de bom tom, né, que o SAMAI fosse lá e recolhesse aquele material. Não é, né, para que possa deixar o local limpo, né? Veja, de vez em quando a gente tem também esse problema lá na Garuba, o pessoal limpa, voltam a colocar, mas não adianta, infelizmente é assim, tem que continuar fazendo essas limpezas, porque em contrapartida de quem não faz, né, esse descarte irregular, que vai lá para caminhar e que acaba dando de cara com aquelas montanhas de lixo, sem falar que a cidade fica feia. Então, mais uma vez, pedi aí ao SAMAI para que resolva também esse problema. 7:35, 7:35, daqui a pouquinho tem o destaque do futebol. Vamos falar um pouquinho sobre saúde, Cerca de 50 crianças da escola professora Aninha Pamplona Rosa levaram para casa na segunda-feira, dia 31, um sorriso mais saudável, depois de participarem de uma edição do Dia B de Saúde Bucal. A ação promovida pela Prefeitura de Gaspar por meio da Secretaria de Saúde e do Centro de Especialidades Odontológicas levou até a escola orientação, prevenção e cuidado odontológico voltados à promoção da saúde bucal desde a infância. Durante o atendimento, os estudantes participaram de atividades educativas sobre higiene bucal e passaram por avaliação odontológica. A iniciativa integra as ações permanentes de saúde bucal desenvolvidas pela Rede Municipal de Saúde. O Dia B faz parte de uma mobilização mais ampla voltada à ampliação do acesso à saúde bucal em Gaspar. 7:37 e ainda sobre saúde, atenção mulheres, repórter Carol Denardi, a repórter Carol Denardi traz aqui informações quanto à saúde das mulheres. Período da perimenopausa afeta o corpo da mulher. Repórter Carol Denardi tem os detalhes.
1: Mudanças de humor, irregularidade na menstruação, ondas de calor e alterações no sono. Para muitas mulheres, esses sinais começam bem antes do encerramento definitivo da vida fértil. Trata-se da perimenopausa, ou como alguns preferem, perimenopausa. Uma fase de transição hormonal que gera muitas dúvidas, mas que ainda é pouco compreendida. Com avaliação clínica, a mulher pode iniciar a partir dos 45 anos, mesmo com o ciclo regular. A ginecologista e obstetra, doutora Fabiana Rebelo Pereira Costa, que também atua na maternidade Carmela Dutra, em Florianópolis, explica qual é a diferença entre a perimenopausa e a menopausa em si.
2: Ela acontece ali porque a função dos ovários, antes deles pararem de funcionar, ela começa a oscilar. Então, consequentemente, os níveis hormonais também oscilam. Porque a menopausa em si, ela é uma data. Ela é a última vez que a paciente menstrua. E a gente só consegue confirmar ela depois de 12 meses sem menstruar. Já a perimenopausa, ela pode durar alguns anos e é esse período ao redor da menopausa, que é a última menstruação. Então, a mulher, ela não entra na menopausa de um dia para o outro. Tem um período de transição onde os sintomas podem começar antes mesmo da menstruação parar.
1: A médica detalha os principais sintomas provocados por essa oscilação hormonal.
2: Pode ser que o primeiro sinal seja uma mudança no padrão hormonal, o ciclo pode ficar um pouco mais curto, um pouco mais longo, pode ficar meses sem menstruar, o fluxo pode mudar de característica, mas além dessa alteração do padrão menstrual, algumas mulheres podem perceber outros sintomas relacionados à oscilação hormonal mesmo menstruando regularmente, que são, o principal deles são as ondas de calor, suores noturno, alterações do sono. Isso leva a irritabilidade, mudança de humor, dificuldade de concentração.
1: Doutora Fabiana Costa destaca as opções de tratamento disponíveis.
2: De acordo com o sintoma da paciente, com a intensidade desses sintomas, a idade dessa paciente. E a gente tem tanto tratamentos medicamentosos à base de hormônio, né, a terapia hormonal, como também para aquelas mulheres que não podem usar hormônio ou que não desejam, a gente tem tratamentos não hormonais com eficácia comprovada.
1: E ainda segundo a ginecologista e obstetra, a terapia hormonal exige avaliação individualizada de riscos e benefícios, sendo indicada preferencialmente até os 60 anos de idade, ou então nos primeiros 10 anos após a última menstruação. De Florianópolis, da Rede de Notícias Acaerte, Carol Denardi.
0: Obrigado, Carol, pelas informações. 7:40, a Prefeitura de Gaspar acaba de divulgar aqui a agenda de serviços da Secretaria de Obras, que deve estar aí com muito problema, em especial nas vias, né? Após toda essa chuvarada aí. Mas hoje, por exemplo, haverá o patrulhamento nas estradas do Gaspar Alto, do Barracão e do Bateias. O caminhão Pipa estará circulando pela Lagoa, Arraial, Bateias, Gaspar Mirim e Alto Gasparim, bem como Gasparim, Macuco, Barracão, Margem Esquerda, Gaspar Grande, Figueira e Belchior. Olha, queira Deus aí que a gente nos próximos, sei lá, 5, 10 anos possa aposentar esses caminhões pipa aí, viu? Compraram mais dois agora porque é a necessidade de momento, mas que a gente possa aposentar todos o quanto antes. É um atraso, é um prejuízo para a cidade enorme, viu? A solução, claro, é a pavimentação. Muitas vias da cidade ainda dependem, carecem de pavimentação, e eu acho que é isso que a gente tem que lutar, viu? Continuando aqui, roçada e jardinagem hoje estarão atuando no centro, Coloninha, Gasparinho e também nas rotatórias dessas regiões. As equipes de limpeza de Vale de Ribeirões estarão no Bela Vista, Gaspar Grande, Macuco, Alto Gasparinho, no Santa Terezinha, Belchior e Gaspar Mirim. É o cronograma desta quarta-feira e que segue, né, até sexta-feira. Tempo tá bom, não tá chovendo, então tendência de que tudo isso possa ser executado. 7:41, 7:41. A Prefeitura de Gaspar, por meio da Secretaria de Assistência Social, realizou uma ação de busca ativa de famílias inscritas no CAD Único e beneficiárias do programa Bolsa Família. Ao todo, as equipes realizaram 162 visitas domiciliares nos bairros Gaspar Mirim, Bela Vista e Figueira. A iniciativa teve como objetivo verificar e atualizar as informações registradas no CAD Único, identificando se as famílias permanecem residindo no endereço informado, se a composição familiar continua a mesma e se houve mudanças nas informações declaradas no cadastro. Durante as visitas, as equipes encontraram diferentes situações. Do total de famílias visitadas, 48 não foram localizadas no endereço cadastrado. Bastante, bastante, viu? Enquanto outras 26 apresentaram composições familiares irregulares, ou seja, foram identificadas diferenças entre os moradores encontrados e as informações registradas no CAD Único. Nesse caso, as famílias foram orientadas sobre a necessidade de regularização do cadastro e os prazos para atualização. Também foram identificadas 12 situações em que a equipe não foi recebida pela família. 50 famílias com composição familiar regular e sem irregularidades constatadas. 3 endereços não foram localizados e 23 famílias tiveram um endereço localizado, mas não estavam no momento da visita. A busca ativa integra o trabalho permanente da Secretaria de Assistência Social para qualificar as informações do cadastro único. 7:43, 7:43, intervalo rápido, daqui a pouquinho tem momento do consumidor, tem alguma pergunta, manda pra gente.
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0: 7h50, nesse bloco, as últimas informações dessa manhã. O Roberto Procópio já está com a gente aqui para a gente falar aí sobre o direito do consumidor. Roberto, bom dia.
1: Bom dia, Paulo. Um bom dia especial a todos os ouvintes da Rádio 89 FM. É um grande prazer a gente estar conversando aqui com vocês nesta quarta-feira.
0: Muito bem, hoje a gente vai orientar a nossa população, nossa audiência, sobre compras que você faz aí no comércio. E existe uma velha prática que é tentar vender aí embutido, ou até muitas vezes, e isso já foi alvo até inclusive de reclamação, vender garantias estendidas sem o conhecimento do consumidor. Roberto, isso é totalmente irregular.
1: O comércio de garantia estendida ou de seguro garantia, né? Porque não é uma garantia, é um seguro, né? Uhum. É como a gente está acostumado a fazer seguro de automóvel, de casa. E aí existe uma modalidade, né? Que é o seguro garantia estendida, né? Que é a situação de eletrodoméstico, celular, produtos nesse sentido. Não é irregular
0: a comercialização
1: desse tipo de serviço, não é. O que é, às vezes acontece, e acontece muito frequentemente, as pessoas têm que estar atentas, é a forma de comercialização dele, né? Às vezes o consumidor vai lá adquirir uma geladeira e de repente está pagando lá um valor a mais na prestação ou na parcela, porque foi embutido um seguro de garantia, uhum, né? Um seguro desse produto. Então, o que o consumidor tem que estar atento é no momento da compra, verificar não só o valor do produto, né? O valor dos juros, o valor da parcela, né? Porque todo produto que está exposto no comércio, ele precisa ter o valor à vista, o total a prazo, o número de parcelas, a taxa de juros aplicada. E aí, se o consumidor perceber que tem algo a mais, né, o consumidor tem que estar atento para quê? Evitar dores de cabeça posteriores, né? Porque você pode cancelar o seguro, isso é totalmente possível. Mas muitas vezes o consumidor já pagou 2, 3, 4 parcelas do produto e continua e acaba percebendo isso só depois.
0: E aí quando já pagou algumas parcelas desse seguro, nem sabia que ele existia, como é que faz para tentar reaver esse dinheiro aí?
1: A grande situação que se torna um pouquinho mais difícil é porque o consumidor muitas vezes acaba assinando documentos sem ler. E aí existe um documento assinado pelo consumidor e que fica mais difícil dele conseguir comprovar de que foi vítima de uma fraude.
0: Que não comprou,
1: que não queria comprar. Uhum. Né? Essa é a grande questão, né? O consumidor não queria comprar aquilo. Né? Então essa situação, o consumidor tem que estar muito atento. Né? Existem regras para venda de seguro. Uma delas, nesse caso, é que o consumidor esteja sabendo, ciente do que está comprando. E é bom a gente lembrar que isso não é uma garantia, né? Garantia do produto, existe a garantia legal, que é de 90 dias. Isso, qualquer produto que você for adquirir no comércio, né, que seja durável, né, que é aquilo que não vai terminar quando você consumir, ele vai ter 90 dias de garantia. Ah, o produto tem 1 ano de garantia. Aí é a extensão da garantia pelo fabricante ou às vezes até pelo próprio comerciante. Você não paga nada mais por isso. A partir do momento que você está pagando o valor a mais, aí é o seguro. Então o consumidor tem que estar atento, porque é diferente. Se o produto apresentar um defeito durante a garantia legal ou contratual, né, do fabricante, você vai reclamar para o fabricante e para a loja. Se for no seguro já, na vigência do seguro, você vai reclamar para a seguradora e para a loja. E é diferente, né? Aí vai depender do que está previsto no contrato. Né? Muitas vezes, se você compra um produto, né, a questão de assistência técnica já é diferenciada, né? Às vezes não é numa autorizada, digamos assim, da fabricante, não pode ser numa outra. Então tudo isso o consumidor tem que estar atento e questionar se mesmo assim, eu quero contratar, né? Ele tem que estar ciente de que as regras são diferentes da garantia legal e a contratual.
0: Comprei um produto, deu defeito, a garantia vai ser acionada, mas o setor, a assistência técnica, não tem aqui em Gaspar, eu tenho que levar para outro município. De quem é a responsabilidade por esses custos aí?
1: Olha, se for, eu comprei no comércio local. Uhum. Eu fui na loja física, né? Não tô falando de compra pela internet e nem por quem vai comprar numa outra cidade.
0: Sim.
1: Eu comprei aqui, fui aqui na Coronel Aristiliano Ramos, comprei uma TV. Se não tiver assistência técnica na cidade, durante a garantia legal e contratual, a responsabilidade de levar é da loja. Se entrega na loja, ela vai levar até a assistência técnica. Já um seguro de garantia estendida vai depender daquilo que está previsto no contrato. Então o consumidor às vezes vai ter que levar numa assistência técnica em outra cidade, Blumenau, Itajaí, Brusque, né? Então o consumidor tem que estar atento. Ah, eu comprei pela internet, recebi o produto em casa, apresentou defeito, vou levar para onde? Vai ter que levar para outra cidade, infelizmente. E essa regra só vale para quem compra no comércio local, né? Na loja física. Ah, eu comprei, fui em Blumenau e comprei uma TV. A assistência técnica ela é em Blumenau. Aí você vai ter que levar até Blumenau. Foi uma opção sua.
0: O Roberto, ao passar dos anos, a gente vai vendo também que os produtos antigamente pareciam ter mais qualidade do que os atuais. Essa é uma percepção minha? Ou isso de fato foi acontecendo? O Procon, ele versa sobre isso, ele fala sobre a qualidade dos itens, tem que ter um mínimo de qualidade para poder ser comercializado. Como é que o direito do consumidor fala sobre isso?
1: Olha, Paulo, isso não é uma percepção sua, é algo que de fato ocorre. Tecnologia, ela veio para melhorar muita coisa. Só a gente vê como era uma TV antigamente, só na questão de peso e tamanho, né? E agora, hoje que você tem praticamente um computador na sua estante. Os produtos, quando eles são comercializados, né, eles precisam ter a autorização do Inmetro, né? Então ele é avaliado pelo Inmetro, tanto é que você vai comprar um produto, ele sempre tem que ter o selo do Inmetro, porque ele foi testado, né? Agora a questão de durabilidade, estando dentro do prazo de vida útil do produto, né, e que muitas vezes é de 2 anos, depende do que você vai comprar, né, existe essa questão de que ele vai ter que durar esse período. Por mais que às vezes um produto saiu da garantia, já terminou a garantia legal e contratual e apareceu um vício oculto. É um pouquinho difícil a gente explicar o que é um vício oculto, mas é aquela coisa, a TV está funcionando agora, faz um mês que terminou a garantia, ela pifou do nada. Enquanto estiver no prazo de vida útil dela, o consumidor vai poder solicitar a garantia com base no vício oculto, né? Só que é claro, isso é um pouquinho mais difícil de entender, mas de fato os produtos eles reduziram, né, o seu prazo de vida útil, né? Tem algumas geladeiras antigas, né, toda de
0: dura
1: ferro,
0: até hoje, né?
1: Né? É claro, só que ela tem uma contrapartida, o consumo de energia é muito maior, e tal, tudo isso, né? A tecnologia, não tem como você ficar lá hoje dependendo da geladeira, já não é mais uma geladeira, né? Ela é tudo menos geladeira, né? Então tem essas situações, mas o produto ele é testado, aprovado, tem questão, né, do Inmetro, né, porque senão ele não pode ser comercializado. É a mesma coisa que os brinquedos, né? E aqui fica, estamos chegando aí mês que vem,
0: das crianças, né?
1: Mês das crianças, quando você vai comprar um brinquedo tem que verificar a idade indicativa, vai ter lá um selo de Inmetro, né, principalmente, né, se não tiver selo de Inmetro não compra, porque pode ser um produto, né, que de contrabando ou pirateado, para evitar, né, que a criança, né, se machuque com uma peça que vai soltar do produto ou não é para a idade adequada, né? Se está lá escrito mais de 5 anos, você não vai dar para uma criança de 6 meses, 1 ano, né, que ela vai poder se machucar. Então isso tem lá, tem toda a questão, o Inmetro está aí para isso, ele faz os testes, né? A gente vê às vezes até na própria TV ou vocês aqui falando, foi suspenso, azeite de oliva é a coisa mais impressionante, eles vivem suspendendo a venda porque tu tá comprando extra virgem, mas na verdade é quase um óleo composto. Então o Inmetro tá aí para isso, ele faz as análises e via de regra tem dado segurança, né, para o consumidor, principalmente nessa questão, né, de acidentes de consumo.
0: 8 da manhã, Roberto, obrigado, até quarta-feira que vem.
1: Eu que agradeço, Paulo, né, até a próxima quarta-feira, se Deus assim permitir. Hoje só mandar um abraço pro pessoal de Blumenau.
0: Ah, verdade.
1: Né, que hoje é feriado lá e eu que nasci em Blumenau, mas eu sou gasparense, por um detalhe da vida a gente acabou indo nascer em Blumenau, mas eu Gosto muito de Blumenau, como toda a nossa região aqui, aproveitar e parabenizar Blumenau.
0: 8 em ponto.
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3: Oi, Paulo. Valeu, cara. Um abraço pra você, pro Joel, todo mundo que tá ligado aí. Falar um pouquinho de futebol. Bola rola pela Copa do Brasil, viu? Grande destaque aí nesse meio de semana, né? Copa do Brasil que vai conhecendo já os seus semifinalistas. Ontem, né? Tivemos aí o primeiro já. É a equipe do Galo Mineiro. Galo em casa, frente ao seu torcedor, mostrou força contra o seu maior rival, que é o Cruzeiro, e venceu pelo placar de 2-1, portanto, no Clássico Mineiro, deu o Atlético Mineiro na semifinal da Copa do Brasil. E o Galo aí vai se garantindo, né? Vai garantindo a temporada de 2026 com essa semifinal. Tão cobiçada a semifinal aí que todo mundo almeja, né? Na Copa do Brasil. Claro que todo mundo quer chegar na final, mas chegar numa semifinal já é um fato muito bom. Hoje define mais dois, né? Um é entre o confronto de Palmeiras e Santos, né, o jogo acontece na Vila Belmiro, Santos e Palmeiras, mas convenhamos, né, no jogo de ida o Palmeiras fez um resultado muito bom, fez 3-0, pode perder até por 2 gols de diferença, que se garante mesmo assim na semifinal. Então, né, o Santos vai ter que remar muito lá na Vila Belmiro para conseguir reverter essa situação, que não realmente não vai ser fácil. O outro confronto fica entre o Vasco e o Vitória da Bahia. O jogo acontece lá em Salvador. O jogo de ida, o Vasco venceu 1-0, tem essa vantagem de poder empatar lá e classificar, né? E o que seria para o Vasco, né? Que briga contra o rebaixamento já há 2, 3 temporadas na Série A do Campeonato Brasileiro, e esse ano não está sendo diferente. Ano passado chegou na semifinal, mas não chegou a decidir, e esse ano joga suas fichas todas aí dentro da Copa do Brasil, claro, e briga também para fugir do rebaixamento da Série A do Campeonato Brasileiro. Mas é no confronto de hoje que passa muita coisa lá para a equipe da Colina, né? Do Vasco da Gama, que tem, né, uma gama de torcedores muito grande aqui na cidade de Gaspar também. Então, Vasco e Vitória se enfrentam no Barradão em Salvador. As duas partidas às 9:30 da noite, viu, Paulo? Hoje nós temos jogos atrasados aí, um jogo atrasado do Campeonato Brasileiro, Mirassol e Flamengo se enfrentam. É um jogo lá na segunda rodada, né, da Série A do Campeonato Brasileiro, tá bastante tempo aí por ser feito, e bota aí o Flamengo numa condição muito boa. Vitória de hoje contra o Mirassol fica um ponto aí do Palmeiras aí na briga pelo título, né? E o que coloca fogo aí, sem dúvida nenhuma, dentro do Campeonato Brasileiro, para que já estamos caminhando aí para a reta final, né? Já estamos aí na disputa semana que vem da 26ª rodada, após essa são apenas mais 12 para terminar também competição, até porque já estamos em setembro, né, rapaziada? Em setembro começa já a apontar, a mirar lá no alto o fim do ano, sem dúvida nenhuma, tá bom? É isso. 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Abraço, boa quarta e até amanhã.
0: Bom, Gerry, obrigado pelas informações. 8:04, um abraço, amanhã estou aqui de volta.
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3: 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Oi, gente, bom dia. Bom dia pra você, eu sou Viviane Batista chegando pra te acompanhar até o meio-dia aqui na Top.
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0: Bom dia, Victor Hugo.

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10: E aí, tudo bem? Ótima quarta-feira, 2 de setembro para você. Prazer imenso, eu sou Leandro Mendes, trouxe todas as previsões. Começo com Áries, Touro e Gêmeos e a sua previsão está aqui comigo. O conselho do universo é para você, Ariana. Ariano, tem que ser o bobo da corte, cultivar a alegria, tornar o clima mais leve. Faça as pessoas darem boas risadas, tá? Você é líder por natureza, né? Só que agora é certo deixar essa vantagem, essa liderança de lado para você trabalhar de igual para igual na equipe, nos seus grupos aí, ó, que os resultados serão melhores, tá bom? No seu profissional tá escrito aqui que a fase é de muita alegria, terá boas notícias, notícias recebidas por telefonema, é claro, né, gente? As pessoas vão ligar, vão mandar mensagem pra você. Quem escreveu isso aqui, tá doido? É isso mesmo. No seu relacionamento com seus amigos, parentes também, e no seu lar, vai ter uma enorme satisfação, muito conforto e bastante alegria, ou seja, o paranauê dos relacionamentos tá muito bom, obrigado. Vida sentimental vai passar por algumas melhorias, tá? Na vida profissional pode receber proposta para você mudar de emprego. Tente, aceite. Pode ser uma oportunidade única de mudar totalmente a sua vida. Bom momento no campo profissional. Ah, vai ser melhor do que chegar lá na frente, olhar para trás e falar assim, ah, puxa, devia ter aproveitado, né? Não faz isso não. Câncer, Leão e Virgem, já já.
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9: É isso aí, já estamos de volta. Mais uma sequência, hein? 8:31, não vai perder a sua hora. Na nossa manhã juntinhos por aqui. Participa lá mandando a sua mensagem de áudio, mensagem de texto. Tá valendo também, hoje tem almoço lá do DDV Gourmet, tá? Válido até sexta-feira pra você ir lá almoçar ou pedir a sua marmita. O DDV tem entrega de marmita também, tá? Se apertar o horário aí e não conseguir sair no seu trabalho, em casa, pode chamar o DDV Gourmet. O Anderson Kogler tá no Santa Terezinha participando com a gente. Boa sorte, tá bom, Anderson? Um abraço pra você. O Pedro tá em Brusque, mas o Pedro de Brusque tá trabalhando

0: Margem esquerda, quero participar do sorteio. Um ótimo dia a todos. Ô, Jessy, beijos pra você. Obrigada aí pela companhia. Elaine também já tá por aqui.
1: Bom dia, Vivi. Quartou. Opa. Ótima quarta-feira pra você e pra todos nós. Que seja um dia de muitas alegrias e bênçãos. Aqui, Elaine do Poço Grande, eu quero participar desse almoço top. Manda pra mim que eu tô só na espera, mulher. Beijo.
0: Beijos.
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0: Mike e Rodrigo.

0: Gustavo Lima, na nossa manhã, 8 horas e 41 minutos. Tem intervalo bem rapidinho, eu volto já. Enquanto isso, você vai participando com a gente lá no WhatsApp, mandando o seu recadinho na nossa manhã. Tem almoço do DDV Gourmet pra você.
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5: Oi, ótima quarta-feira para você. Sejam bem-vindos sempre. Atenção você, de Câncer, de Leão e de Virgem, é a vez de vocês agora, hein? Talvez um trabalho feito em casa dê bons rendimentos para você. Algo que você pensa que é só um hobby, não é assim que você gosta de fazer para tirar um extra, pode virar a sua renda principal, tá? Determinação é tudo o que você precisa para vencer. A sua vida afetiva está recebendo influências benéficas e você terá a possibilidade de travar novos conhecimentos agradáveis e muito interessantes que vão poder transformar a sua vida. Bom momento no campo familiar. Você está menos racional e mais intuitivo. Boas oportunidades no plano profissional, tá? Você precisa aprender a se desligar do passado. Aprenda a viver o presente. As pessoas que foram embora, foram embora. Nossa, isso doeu no seu coração, né? Tadinho, não vai voltar mais não. Ó, essa é uma ótima hora para você expandir os seus horizontes e procurar novas pessoas, novas perspectivas. Vai que vai. Pense mais no que você precisa pro seu bem. É hora de ser um pouquinho egoísta. Você pensa muito nas outras pessoas. Pensar em si mesmo também é amor próprio, tá bom? Tente essa nova atitude que vai dar certo. Pode ser o caminho para você realmente fixar no que você deseja e ter maiores chances de realização, tá bom? Já ouviu falar em sabedoria? É, respeite o que você cultivou até hoje. Daqui a pouco tem Libra, Escorpião e Sagitário.
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0: 9, né? É, dia 2 de setembro já. A Luciana Vipel de Amorim tá por aqui participando com a gente. A Rosa também. Oi, Rosa, um beijo pra você, um ótimo dia, tá?
1: Oi, bom dia, meu nome é Gessélio, sou do bairro Santa Terezinha e eu gostaria de participar do almoço do DDV Gourmet.
0: Tá participando, Jaciara, um beijo pra você, tá? A Lúcia também já tá por aqui, ó.
2: Bom dia, Vivi.
0: Bom dia.
2: Lúcia, pra mim, manda esse almoço aí pra mim, me coloca aí no sorteio, beleza? Um abraço.
0: Beleza.
2: Boa quarta-feira a todos.
0: Ótima quarta. Quem mais tá por aqui participando com a gente?
3: Bom dia, Vivi.
0: Bom dia.
3: Gostaria de mandar um beijão para Milton Eliseu, meus compadres, o Arraial do Ouro. E para Magali do Coloninha, minha amigona do peito. Aqui é a Joyce, do bairro 7 de setembro. Um ótimo e abençoado dia para todos nós. Me coloca no sorteio aí, mulher.
0: Beijos! A musiquinha eu vou ficar devendo, tá bom? Um beijo pra você, mas a gente toca outras bem bacanas aí na manhã. Bom dia, Vivi, tudo bem com você? É eu, a Roseli do Barracão. Quero participar do sorteio. Manda pra mim, Vivi, um abração do tamanho do mundo. Ô, Roseli, coisa boa. Coisa boa, um beijo pra você, tá? Um abraço bem apertado, com muito carinho.
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5: Chega lá no Rio Negro e Solimões, assim, ó.

0: carne, corpo e alma, Bruno e Marrone, hoje às 10, 9 e 2, hein? A gente volta já.
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10: Oi, voltei aqui às previsões astrais. Tô com a galera de Libra, de Escorpião e de Sagitário. É vez de vocês agora. Feliz quarta! Libra. Viva com solidariedade e alegria. E outras coisas têm que seguir o seu fluxo natural. Você não tem que intervir nas coisas, oferecendo sua ajuda onde ninguém te pediu, metendo teu bedelho. Não faz isso não, hein? O seu carisma está atraindo todo tipo de pessoa junto pra você. Só que junto dessas pessoas aí, vem as energias das pessoas também. É hora de ser mais seletivo. Escorpião. O seu charme está em alta, né? O seu poder de seducência está ativado. Boas chances de você se tornar alvo das atenções em todos os lugares. Parabéns! Este será um período muito favorável, porque você pode aprender muito mais sobre si e evoluir através do amor. Sagitário! Hoje o seu fluxo de energia está elevado, o que faz com que você precise moderar um pouco o seu ritmo. Evite fazer mais de uma coisa ao mesmo tempo, tá? Os negócios estão favorecidos. Ah, cara, e prepare-se para uma entrada de dinheiro! Eba! O dinheiro tá chegando, sagitariano, muito bem. Deixa eu ver se eu conheço alguém de Sagitário. Conheço, eba! Muito bem. Daqui a pouco tem as últimas de hoje, viu?
11: 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Por aqui, só da nossa Rádio Top. Bom dia pra você. 89 FM. Vai participando lá, ó. 988-230738. É o nosso WhatsApp pra você mandar sua mensagem. Aquele recadinho na nossa manhã. Me conta como é que tá esta manhã de quarta-feira por aí, hein? É, uma galera. A Sandra disse: oi, Vivi, eu sou o contrário de você. Eu trabalho lá em Blumenau e hoje tô de boa em casa. Oh, aí sim, hein? Um beijo pra você, tá? Galera lá de casa também hoje de manhã tudo dormindo, né? Não tem aula, não tem creche. Também fiz o maior barulhão pra acordar todo mundo, né? Se eu tenho que acordar cedo, todo mundo tem. Brincadeira. Saí bem pianinho, né? Não sou doida de acordar aquela galera. Vem participar aqui com a gente. Ó, quem tá por aqui é a Cris, vamos ouvi-la.
9: Bom dia, Vivi, tudo bem? Aqui quem fala é Cris do Colônia. Queria participar do sorteio. E queria ouvir uma música bonita do Amado Batista.
11: Pode deixar comigo, Cris. Um beijo. Oi, Vivi, quero participar do sorteio. É a Rosa Maria Sasselman, da Colônia. Valeu, Rosinha. Beijos pra você. Oi, Vivi, bom dia. Um ótimo dia pra você, lindona. Quero participar do sorteio. É, e mandar também um beijo pra minha avó Marlene e a mãe Grazi. Beijos, beijão. Mariana, também do bairro 7. Um lindo e abençoado dia pra todos nós. Quero participar do sorteio. Mil beijinhos a todos vocês. Mariana, muitos beijos. Ótimo dia.
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22: E aí, ótima quarta. Vamos partir para as últimas previsões, gente? Atenção, Capricórnio, Aquário e Peixes. Capricórnio. O entusiasmo tá tomando conta de você, tá? Especialmente no que diz respeito às parcerias, mas cuidado, você não vai abrir um negócio, chamar qualquer um pra ser seu sócio, principalmente cunhado, tá, gente? Esse povo não é parente, não é agregado, não se mete com esse povo, não. Ó, o convívio com a galera tá muito saudável. Ninguém deve se sentir melhor do que o outro, ninguém deve ser maior que o outro, então cultive a igualdade no seu meio social. Esquece teu cunhado. No setor profissional, é hora de colocar os antigos projetos em ação. Período de progresso financeiro para você. Grandes aventuras e muita excitação no seu cotidiano, hein? Ah, danado. Você está se permitindo ser mais feliz? E é uma boa hora para você se envolver ou amadurecer um relacionamento. Esta é a hora de você pensar na realização pessoal e familiar. Invista energia para melhorar as relações, tá? Em casa, você pode criar um ambiente acolhedor e um pouco de ousadia e atitude promete um novo colorido aos assuntos do coração. Ui, você tá entendendo, né? Colorido. Ah, garoto, muito bem. Obrigado, gente. Amanhã, quinta, renovam-se as previsões astrais. Boa sorte para você.
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23: Muito bem, já estamos de volta na nossa manhã. Você vai participando, mandando seu recadinho, porque hoje tem aquele almoço lá do DDB Gourmet pra você, tá? Aproveita, segue a gente lá no Instagram também, no @89FMSC. Fernando está trabalhando e curtindo a melhor rádio, aí sim, hein? Um abraço pra você, obrigado aí pela companhia. Quem mais está por aqui curtindo junto com a gente? A Márcia Oliveira. Oi, Márcia. Natasha Maba, lá no Santa Terezinha também curtindo. Valdeci, da Centro Moto, participando com a gente. Aquele abraço, tá? Tudo de bom. A Ivani também mandou um áudio pra gente, ó.
24: Minha amiga, a Ivani do Bares.
23: Bom dia.
24: Quarta logo, né?
23: Opa.
24: Um sol lindo, maravilhoso.
23: É?
24: Bom, ontem eu passei ali perto da rádio. Eu tenho uma amiga que mora ali no 7 de setembro, e eu fui lá na casa dela. E passei ali perto da rádio, eram umas 11 e pouco. e senti aquele cheirinho de comida, igual que você fala, sempre lembrei de você.
23: Cheirinho de comida.
24: Mas é triste quando você sente aquele cheirinho de comida, dá uma fome, né?
23: E mais triste ainda, tá, Ivani, quando a gente tá naquela dieta, que não pode comer quase nada, nada assim que seja apetitoso, né? Porque tudo que é apetitoso é mais calórico, né? Aí não pode, né? Imagina nessa situação. Um beijo pra você, tá? A Claire também tá no Santa Terezinha participando com a gente. O Marcos Vinícius Dionísio, lá da margem esquerda, um abraço pra equipe da GR Componentes. Aquele abraço pra vocês, um ótimo dia.
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23: Felipe Araújo.
1: Tá, Simone, vem cá. Quero ter uma palavrinha

0: não te esqueci. 9h41, hein? A gente volta já.
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15: Chegando mais uma sequência do nosso Manhã Total, você vai participando com a gente, tá? Mandando aquele áudio, contando como é que tá esta manhã de quarta-feira por aí. Você já saiu o solzinho aí na sua área, por aqui tá. Tentou, né? Ele deu uma parecidinha, mas já foi embora. Muitas nuvens ainda carregadas, né? Quem sabe mais tarde ele aparece. Quem tá por aqui é a minha amiga Ivanete. Vamos ouvi-la.
18: Bom dia, Vivi.
15: Bom dia, tudo bem?
18: Tudo bem. Ivanete do bairro 7. Quero participar aí do sorteio do almoço do DDD Gourmet. Beleza?
15: Beleza.
18: Um abraço.
15: Um abraço, beijos. A Rosana também.
19: Ô, Vivi, bom dia. Bom dia. A Rosana da 7. Quero participar. Quero pedir uma música, se for possível, O Velho da Lancha. Quero oferecer pra turma da facção IDDI aqui do Kiko. Tá bom? Um abraço, fica com Deus até. Beijos. Que Deus dê uma boa quarta-feira pra nós, né?
15: Beijo pra vocês, ótimo dia.
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15: Matheus e Cauã.

0: dia, Giovanni, Bruno e Marrone. Vamos aproveitar aí a deixa, né, com o Gian Giovanni, porque tá dando treta, hein? É o Giovanni da dupla com o Gian. Ele apareceu, né, nas redes sociais, comemorando, todo animadinho nos seus 1,5 metros, né? Um aniversário ao lado da nova mulher, identificada como Flávia. Só que a história tá longe de ser um simples fim de relacionamento, tá bom? A Ana Carolina Moraes, né, com quem ele já estava há 26 anos... veio a público e falou: eu não sou ex não, hein? Eu tô sendo traída. Segundo ela, o cantor, ele teria pedido somente um tempo e dito que queria ficar um pouco sozinho lá no sítio, Só que, pra surpresa dela, ele teria levado outra mulher justamente pra casa de campo do casal. E sabe como é que ela ficou sabendo? Eles foram comer coxinha, né? Foram comer coxinha no estabelecimento lá perto do sítio, né? E o dono, claro, aproveitou, né, o momento pra fazer um videozinho. Disse: olha, quem tá aqui comendo coxinha? O Giovanni com a sua amiga. Amiga, entre aspas, né? E postou lá na rede. Só que o Giovanni não ficou bravo, não. Eu acho que ele pensou: ah, pelo menos assim todo mundo já fica sabendo. Só que a Ana disse que não houve uma conversa cara a cara pra encerrar o casamento. Já a assessoria do Giovanni disse que a separação já vinha sendo conversada há muito tempo. Só ela que não queria aceitar. Que coisa, hein? Se com 1,5 metros ele já é safadinho assim, imagina se fosse mais alto, né? Cantor Giovanni, talentoso. Todos sentidos, pelo jeito, né? Intervalo é bem rapidinho, eu volto já.
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você, curtindo todo dia, toda hora, aquele beijo, tá? Onde quer que você esteja, um dia maravilhoso. 89 FM. Participa aqui com a gente, manda aquele recadinho, dá tempo ainda, hoje tem almoço lá do DDV Gourmet, almoço gostoso, maravilhoso, tá?

0: galerinha que tá curtindo lá em casa, né? O João Miguel, a Larissa, a Thaísa, os gatos, né? A cachorrinha, a galera toda lá curtindo, né? Na manhã, aproveitando o feriado, né? É, daqui a pouquinho vou poder aproveitar também. Bom dia, Vivi! Quero participar do prêmio de hoje. Manda um beijo para minhas irmãs, hein? A Maria Ângela, para minha querida amiga Joyce. Não estamos juntas, mas sim na mesma sintonia, juntinho com vocês. Aí sim! É para isso que estamos aqui, tá bom? Um abraço. É a Magali do Colônia. Valeu, Magali. O Eliseu também tá lá no Arraial. Quero participar do sorteio, deixa eu acionar minha bola de cristal aqui pra ver se eu sei que eu acho quem é. É a Nilva! Ô, Nilva! Funcionou a minha bola de cristal aqui, um beijo pra você, tá? Coloca o nomezinho completo aqui pra participar com a gente. Tem mais uma galera por aqui, daqui a pouco a gente manda mais beijos, mais abraços também.
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0: Murilo Rufi.

banda. Corpo nu, essa é bonita, né? 10h18, vem participar com a gente. Hoje tem almoço lá do DDV Gourmet. Pode mandar o seu recadinho também. Nesta manhã de quarta-feira, eu volto já já.

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7: Muito bem, estamos de volta na nossa manhã com Manhã Total, 10h24 já. Vai participando com a gente. Mandou seu recadinho aqui, já tá concorrendo, tá? Próximo ao meio-dia. No nosso último contato de hoje, a gente traz o resultado para você. Um abraço pro Eliseu lá do Arraial. Daiane também tá por aqui participando com a gente. Ô, Daiane, aquele abraço para você, minha amiga. Oi, Vivi, tudo bem? Me coloca no sorteio. Ô, Lucas. Lucas dos Santos, da margem esquerda. Valeu, Lucas. Abraço. Beijo para a família também, a Silvana e o Sidney. Ligados com a gente lá no Baú Central. Oi, Vivian. Uma ótima quarta-feira para nós. É o Gleibson, do bairro Bateias. Valeu, Gleibson. Edmundo também tá por aqui. Oi, Vivi. Tudo bem? Tudo ótimo. É a Amanda, do bairro Figueira. Oi, Amanda. Um beijo para você, tá bom? Um ótimo dia. Obrigada aí pela companhia. Quem mais? Oi, Vivi. Quero participar do sorteio. Manda um beijo pro pessoal da Confecção Rumo Certo. E toca Manu Batidão, Pamela, do Gaspar Mirim. Vamos tocar uma Manu Batidão daqui a pouquinho, tá bom? Beijo pra você. Quem mais tá por aqui? Vamos ouvir.
22: Bom dia.
7: Bom dia.
22: Minha Luísa aqui do Bela Vista. Gostaria de desejar para todos os ouvintes uma ótima quarta-feira. Mandar um beijo pra minha irmã, a Ângela Maria, pra minha outra irmã, a Magali, e pra Joyce do 7 de setembro. E me coloca nesses sorteios aí,
7: opa,
22: né?
7: Pode deixar.
22: Beijo.
7: Um beijo, beijo, meninas.
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0: Camargo na Hora de Amar.
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2: 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Abraço!
0: É isso aí, abraço!

0: Mexe nas minhas gavetas, 10h41. Tem intervalo bem rapidinho, a gente volta já já.
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2: Chegando, mais uma sequência, hein, do nosso Manhã Total nesta manhã de quarta-feira. Dá tempo pra você participar. Tem almoço do DDV Gourmet, aquele almoço maravilhoso, hein? O Kleber do Bairro 7 tá por aqui, ó. Me coloca no sorteio. Vamos que vamos, hein? Que 17 horas tá longe. Quer nada, passa rapidinho. Pra cima, aqui metade da semana tá indo. Valeu, Kleber, um abraço. Jerry Domingos também por aqui. A Lise do Bairro 7. Beijos, Lise. A Priscila Belo também tá lá no Santa Terezinha, curtindo a programação da 89. O Eduardo, trabalhando, mas sempre ligadinho na melhor. Aí sim, a gente gosta demais. Aquele abraço, tá? Um ótimo dia.
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2: Leonardo,

0: Grupo Candeeiro, pra lá de Bagdá. 11:01, hein? A gente volta já já. Vem participar aqui que tem almoço DDV Gourmet.
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8: 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É, por aqui só da nossa Rádio Top. E você, nosso ouvinte número um, obrigada pela sua companhia, onde quer que você esteja, curtindo a nossa programação nesta manhã de quarta-feira.

0: Pegou no meio, né? Também, até eu queria, até eu. Um abraço pra Juliana que tá ligada com a gente lá no bairro Bela Vista. Por aqui tem um solzinho meio tímido, Vivi, mas ele apareceu. Opa, que bom. Vivi, bom dia. Edith e Renata do Santa Terezinha, beijos e uma ótima quarta pra nós. Beijão. Graziela também tá lá na margem esquerda curtindo a programação da 89. Aquele beijo, tá? Um ótimo dia pra você. O Anderson também, trabalhando e curtindo a rádio todos os dias. Aquele abraço também, obrigada pela companhia.
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0: Tiãozinho Alessandro.

0: Gustavo Lima e o assunto que dói. 11:21 já, né? Hora passa rapidinho. Vem participar aqui com a gente. Manda aquele recadinho. Dá tempo ainda. Tem almoço lá do DDV Gourmet valendo pra você.
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0: Muito bem, 11h28, já, né? Vai participando lá, se você ainda não mandou a sua mensagem, chegou agora há pouco para passar o dia inteiro aqui curtindo a Rádio Top. Então, vou te falar, tem aquele almoço hoje lá.

0: Manda beijos pra galera de Ilhota, tá curtindo a 89. Sempre, todos os dias. É isso aí, a galera de Ilhota em peso, né? Sempre curtindo a Rádio Top, aquele beijo pra todo mundo.
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0: Natan e Anitta.

0: os direitos iguais. Essa é bonita, né? 11:37. Eu volto já com a nossa última sequência de hoje.
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0: Muito bem, ó, chegando as últimas, tá? Rapidinho aqui, né? Que daqui a pouquinho a gente tem que sair fora do espaço. A propaganda eleitoral, a Cida Marinho que tá por aqui, o Luiz Henrique Rocha também, o Dário tá participando com a gente, mandando parabéns pra prima, né? A Sandra Regina Rosário, tá completando mais um aninho de vida. Ela é moradora lá da Rua Pedro Simão, na margem esquerda. Valeu. Um abraço, parabéns pra ela, tá? Maísa Vipel também por aqui. Ó, no finzinho desse bloquinho aqui, a gente vai trazer o resultado do sorteio daquele almoço lá do DDV Gourmet.
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0: Tiaguinho.

0: Mandei uma mensagem. Chegou uma mensagem pra você, tá bom, Graziela? Parabéns! Se deu bem, até sexta-feira pra almoçar lá no DDV Gourmet. É, tô indo nessa, mas antes me pediram pra dar um recadinho pra vocês. Hoje à tarde vai ser feito mais um sorteio do pessoal aí, né? Das empresas que mandaram os seus vídeos desde lá do início da promoção. Todo mundo participa, tá? Hoje vai sair mais um sorteio. Quem é, será a empresa que vai ser visitada esse mês de setembro, hein? Tô curiosa pra saber, então é só ficar ligadinho que hoje à tarde no show do 89 vai sair mais um sorteio, tá? Beijos, tô indo nessa, até amanhã.
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0: E aí, turma, tudo certo? Estamos chegando nessa tarde linda de quarta-feira, quarta love, meiuca de semana. Aumenta o volume aí, vai! Top! 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

Fala, turma! Muito boa tarde! Tá começando a partir de agora o programa mais show do seu rádio, aqui nas ondas da sua rádio top, o nosso, o meu e o seu, o nosso show da 89. É, desse dia 2 de setembro, ano 2026, quarta-feira, quarta love, 23 graus é a temperatura aqui na cidade Coração do Vale. Sejam todos muito bem-vindos e bem-vindas aqui na programação. Claro, você vai curtir muita música boa e vai participar com a gente também através do nosso WhatsApp pelo 988-230738. Beijo, alô para quem você quiser. E aí, todo mundo que participar concorre a um almoço do hotel e restaurante Titon. Maravilha, hein? Um delicioso almoço para você para ir concorrer nessa tarde de quarta-feira. E aí o sorteio, você sabe, né? No finalzinho do nosso programa. Além disso, claro, teremos previsão do tempo. Vamos saber como é que vai ficar o tempo nas próximas horas. Backstage para você ficar bem informado. E também túnel do tempo para a gente fazer aquela viagem no tempo e recordar um grande clássico. Fechou? Então eu conto com a tua participação a partir de agora. Eu daqui, você daí. E a gente juntinhos, curtindo muita música boa. 2 de setembro. Hoje é aniversário da nossa cidade vizinha de Blumenau. Um abraço aí pra todos blumenauenses de aniversário, essa cidade tão importante, nossa vizinha aqui, bem aqui do ladinho de Gaspar, tá de aniversário hoje completando 176 anos. Eu que vim de Blumenau, tô morando aqui em Gaspar há um ano e pouquinho, digo pra vocês que tô muito feliz aqui em Gaspar, mas morei minha vida toda em Blumenau, então um abraço pra todos blumenauenses, aos nossos ouvintes de Blumenau também que ouvem a 89 FM, parabéns. E muito sucesso a Blumenau, né, gente? É uma cidade, aliás, é a cidade, a capital do Vale do Itajaí. Então vamos aumentar o volume e começar o nosso programa de hoje com ele, Michel Teló. Show da 89 tá no ar. Ótima tarde de quarta pra você.

0: jeito, moleque, sutilmente. Fechando a nossa primeira sequência por aqui. Intervalinha bem rapidinho. Daqui a pouco a gente volta com mais sucessos por aqui. A participação da galera também no nosso WhatsApp. Valendo almoço hoje do hotel e restaurante Titon. Volto já.
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8: A 89, 1:24.
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8: Tamo de volta com o nosso show da 89 pro Vale do Itajaí, litoral norte catarinense. Galera já mandando seus primeiros recadinhos por aqui através do nosso WhatsApp pelo 988-230738. Todo mundo querendo também um almoço do hotel e restaurante Titon, que é bom demais, né? Oi, Marcelinho, boa tarde, quero participar do sorteio de hoje. A Patrícia, beijos. Beijo pra você também, Pati. Boa sorte no sorteio. Meu amigo Guilherme Sabel já tá por aqui também. Valeu, Gui, tamo junto, cara. Boa sorte no sorteio.
10: Oiê, Marcelinho, boa Oi. Tarde, aqui é a Jacira Fernando Bairro Figueira. Então, Marcelinho, coloca uma música aí bem top pra mim, pra Jane Mara. Uma de preferência do Eduardo Costa, se for possível. Uhum. Vai para Jane Mara, costureira da Ana Lê Confecções. Vai para todos os meninos que trabalham ali e todas as meninas, tá bom?
8: Tá bom.
10: Beijo, Marcelo, me coloca no sorteio.
8: Valeu, Jacira, beijo pra você também. Um beijo pras meninas. Estão trabalhando com você aí, firme e forte, né? Estão sempre acompanhando a programação da 89. Obrigado, meninas. Beijo, tamo junto, viu?
11: Boa tarde, Marcelinho.
8: Oi.
11: Aqui é a Gisele do Gaspar Grande. Quero muito participar desses sorteios aí. Brigadão, beijo.
8: Valeu, Gisele. Beijo pra você também. Obrigado pelo carinho. 988-230738. É o WhatsApp da Top. Vai participando e interagindo. Hoje tá valendo o almoço do hotel e restaurante Titon, nesta quarta-feira, quarta love. Mike Rodrigo.

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10: Na 89, 19 minutos para as 2. Boa tarde. Bingo.

0: Murilo Rufi, deixa eu, fechando mais uma sequência por aqui. Agora vamos ficar informado aí o que tá acontecendo aí nas, no mundo da música e com os artistas e tudo mais.
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0: Olha, a dupla Hugo e Guilherme apresentam Flash, o seu primeiro jingle, que é o álbum Colecionando Momentos. A dupla Hugo e Guilherme, uma das duplas mais importantes e populares do sertanejo atual, dão um pontapé inicial em uma nova história com o lançamento de Flash, seu primeiro jingle do projeto aí desse novo álbum Colecionando Momentos. Já que são mais de 10 milhões mensais nas plataformas digitais e também mais de 4 bilhões de visualizações acumuladas no YouTube. Os artistas apresentam uma música que traduz um pouco de minuto, minutos, aquela sensação de viver um momento tão intenso e que merece ser registrado com um flash. A faixa que chegou nas plataformas digitais na última semana e tem um videoclipe também disponibilizado lá no YouTube para a galera poder acompanhar aí essa nova música de trabalho da dupla Hugo e Guilherme, né? Que vem mais uma dupla aí, que vem lançando seu novo jingle, seu novo trabalho, além de outros artistas também que estão com os novos lançamentos, enfim. E assim as duplas vão se renovando e trazendo novidades, não só para nós do rádio, né? Porque logo, logo já estará na programação aqui da 89, mas para você ouvinte também. Intervalo comercial bem rapidinho, volto já. Show.
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0: Muito bem, tamo de volta com o nosso show da 89 pro Vale do Itajaí, litoral norte catarinense. Muito obrigado a você pela sintonia, pelo carinho com a nossa Rádio Top todos os dias, nesse horário da tarde, da 1 às 6. Você sabe, né? O programa mais show do seu rádio. Eu, Marcelo, continuo por aqui com muito prazer te fazendo companhia para deixar tua tarde ainda mais gostosa com muita música boa e também, claro, né, a participação do melhor ouvinte do mundo, que é o ouvinte da 89, sem dúvida alguma. Mais recadinhos por aqui no nosso WhatsApp. Deixa eu ver quem deixou uma mensagem para mim. Oi, Marcelo, boa tarde, tudo bem? É, toca Zezé de Camargo, Irmão da Lua. É a Simone do bairro Lagoa. Beijos. Beijos pra você também, Simone. Obrigado pelo carinho, boa sorte no sorteio. Ana Felski também tá aqui com a gente, lá do Poço Grande. Valeu, Aninha. Beijos pra você, boa sorte no sorteio, viu, minha querida? Oi.
1: Boa tarde, Marcelo. Quartou. Ótima quarta-feira pra todos nós aqui, além do Poço Grande. Eu quero participar do seu Almoço Top. Manda pra mim que eu tô só na espera. Beijo.
0: Beijo, Elaine. Me mandou um emoji aqui de uma menininha comendo um prato de macarronada. Mas pensa num prato, né? É um, assim, ó. Eu vou dizer pra você que gosta de macarronada, assim como eu. Pensa uma menina comendo um prato, assim, de macarronada com bom gosto. Assim foi o emojizinho que a nossa querida Elaine mandou pra mim agora há pouco. 988-230738 é o WhatsApp da sua Rádio Top, claro. Dá tempo de você participar, interagir com a gente e concorrer ao almoço do hotel e restaurante Titon. Guilherme Benuto.

0: Rio Negro e Solimões e o Chapeludo. A nova música de trabalho do Rio Negro e Solimões, participação especial de Nando Moreno. Música que tá tocando bastante aqui na nossa programação. Intervalo bem rapidinho, na volta, previsão do tempo. Fica por aí.
1: Ela gosta demais do Chapeludo.
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6: Na 89, 2:24.
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6: Muito bem, vamos saber então como vai se comportar o tempo aí nas próximas horas. Quem traz os detalhes pra gente é o nosso querido amigo Peter Schauer. Boa tarde, Peter.
8: Boa tarde. A presença de uma massa de ar seco proporciona uma tarde relativamente aproveitável, com temperaturas mais confortáveis. A máxima hoje deve chegar próxima dos 22 graus. E a condição de chuva é muito pequena. Se tiver alguma chuva, é bem isolada. Amanhã também é um dia bem aproveitável, com tempo bom, tempo firme. O sol acaba predominando. Apesar disso, alguns nevoeiros podem pontualmente acontecer. E durante o período da tarde, temperatura um pouco mais elevada. A máxima prevista deve chegar aos 26, 27 graus. E no amanhecer, uns 10, 12 graus. Durante a sexta-feira, segue com aumento gradativo das nuvens. Tem previsão de chuvas passageiras a partir da tarde, turno da noite. Sábado, chuvas ocasionais que vão e voltam. E no domingo, o tempo melhora. Peter Schauer, meteorologista, com a previsão do tempo.
6: Valeu, Peter. Obrigado pelas informações. Amanhã ele está de volta aqui na nossa programação. João Bosco e Vinícius. Música.

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0: Leão todo tatuado e o Geninho, fenômeno aí da música sertaneja, junto com ela, Mariana Fagundes. Essa música que tá fazendo sucesso aí, inclusive com as crianças, viu? Intervalo bem rapidinho e eu volto já com a participação da galera pelo 988-230738. Não sai daí!
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0: Na 89, 2h43.
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0: Muito bem, estamos de volta com o nosso show da 89 e a galera continua participando, interagindo através do nosso WhatsApp. Mais recadinhos que chegaram por aqui. Boa tarde.
16: Boa tarde, Marcelo.
0: Oi.
16: Vanete, bairro CEP. Quero participar aí do almoço do hotel e restaurante Titão. E peço, se for possível, tocar uma música do Amado Batista, Princesa. Oh. Beleza? Um abraço.
0: Beijo pra você, boa sorte no sorteio. Quem mais está com a gente aqui? Boa tarde, uma ótima e linda quarta-feira a todos os ouvintes. Gostaria de participar dos sorteios e desejar uma semana abençoada a todos. Bora! Quem mandou isso pra gente foi a nossa querida Maria Luísa Tomé. Valeu, Maria, pra você também. Ótima quarta-feira. Tudo de bom, beijo pra você, boa sorte. Cauê Vipel também tá aqui com a gente. Valeu, meu querido, boa sorte no sorteio. Quem mais? Boa tarde, esse sorteio já é meu. Manda um abraço pra toda a minha família, a Jéssica do bairro Santa Terezinha. Valeu, Jéssica, um abraço pra você. Pra toda a sua família aí, boa sorte no sorteio. A Tati tá me ouvindo também. Tati, um beijo bem gostoso pra você, um abraço bem apertadinho. Ótima quarta-feira, viu? Ela que tá me ouvindo pelo site da 89. Valeu, Tati, beijão pra você, obrigado pelo carinho. Vitor Emanuel também participando com a gente. Valeu, Vitor, um grande abraço, meu cara. Boa sorte no sorteio. Deixa eu mandar também um beijo, que eu já ia esquecer, senão eu vou levar um puxão de orelha, pra minha querida também, lá da cidade de Blumenau, tá me ouvindo, a Stephanie. Stephanie, um beijo pra você, tá me ouvindo pelo aplicativo da 89. Valeu, obrigado pelo carinho. Aliás, em Blumenau hoje é feriado, né? Tá aproveitando para dar uma descansada, boa coisa, né? E com certeza, quem pode aproveitar hoje na cidade de Blumenau tá aproveitando para dar uma descansada, né? Luciana Vipel também tá aqui com a gente. Valeu, Luciana, beijo para você, boa sorte. A Iris Sidneia Russell também participa com a gente. 988-230738, interage, participa, valendo o almoço do hotel e restaurante Titon. E agora a gente vai com uma das duplas aí que não faz mais shows, né? Deram um tempo aí. Tô falando deles, Jorge e Matheus.

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Muito bem, tamo de volta com o nosso show da 89 pro Vale do Itajaí, litoral norte catarinense. Muito obrigado a galerinha que vem participando com a gente. Ó, daqui a pouquinho a gente também vai revelar a empresa que se deu bem aí no cafezão 89 de setembro. Fica ligadinho aí que daqui a pouco eu vou vir com o resultado aí, qual será a empresa que se deu bem, hein? Que vai levar esse super cafezão aí pra gente fazer uma festa muito legal e deixar a tarde aí de alguma empresa ainda melhor. Fique no aguardo aí que já já eu vou vir com o nome da empresa contemplada, tá bom? Ah, deixa eu ver quem tá aqui comigo. Boa tarde, queria participar do prêmio de vocês. É o Antônio do bairro Santa Terezinha. Ele mandar um beijo especial pra esposa Rose. Ô, Antônio, um abraço, meu querido. Tamo junto aí. É, hoje é quarta love, né, Antônio? Então, hoje tem que... É como se diz, né? Hoje é dia de... Não só hoje, né? Dia de namorar e de dar aquele cheiro gostoso, aquele beijo é todos os dias. Mas na quarta love é sempre muito especial, né? Valeu, meu querido. Grande abraço pra você. Boa sorte no sorteio. A Maria Luísa, ela diz, eu sou aqui do Bela Vista, sim. eu sei. Fica tranquila. Aliás, hoje também é quarta-feira, né? Hoje pra alguns... É quarta love, para outros é quarta gole, dia de futebol também. Não é isso, minha gente? É, nem para todo mundo hoje é quarta love, né? Só para alguns. Então, fica aí, né? Fica a dica aí. Mas dá para assistir um joguinho também. Hoje tem várias partidas, inclusive o Mengão joga hoje e com certeza estarei dando uma espiada. A Maísa Vipel, da margem esquerda, também participando com a gente. Valeu, Maísa. O nosso querido Luiz Henrique do Gaspar Grande. Fala, Marcelão, boa tarde, tamo junto, grande abraço, meu querido. Tamo junto aí, boa sorte no sorteio. Finalzinho do programa, a gente vai saber se você foi o grande felizardo ou quem será o ouvinte, né? Que vai levar esse delicioso almoço do hotel e restaurante Titon. Natan,

0: Breno e Matheus, na boca de uma calguel. Fechando mais uma sequência por aqui. Intervalinho é bem rapidinho, vou pegar um café e volto já.
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1: Na 89, 3:26. Boa quarta-feira pra você.

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11: Na 89, 3:43.

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1: Vamos recordar mais um grande clássico. A gente vai viajar desta vez para 1981, a música Endless Love, lançada e composta pelo cantor Lionel Rich. Essa música foi tema até do filme, inclusive, Amor Sem Fim. E ela teve também uma gravação original que o Lionel Rich colocou a estrela Diana Ross, criando uma forte química vocal. Além disso, ela também foi regravada pela cantora Mariah Carey e também a Shania Twain. Então, vamos curtir esse grande clássico de 1981. Deixa essa música entrar no teu coração, na tua alma, a partir de agora, no Túnel do Tempo.

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7: Na 89, 4 e 3.

0: Muito bem, estamos de volta com o nosso show da 89 para o Vale do Itajaí, litoral norte catarinense. É o seguinte, saiu o resultado do cafezão do mês de setembro. O sorteio foi realizado agora há pouco e eu já estou aqui com o resultado. Qual será que foi a empresa a grande contemplada desse mês, hein? Então, pode comemorar a galera da empresa Ale Kids. Se deram bem, hein? Levaram um cafezão 89 do mês de setembro. Na próxima semana, eu e a minha querida Letícia Reinert, que tá aqui no estúdio, tá até filmando para colocar nas nossas redes sociais o resultado aqui do cafezão 89, estaremos aí para fazer uma bagunça. Não é isso, minha cara Letícia Reinert? Ela tá aqui me filmando, já ela vai dar seu ar da graça aqui, vai dar um oi pros ouvintes. A Letícia deve estar com saudade já de todo mundo, né? Não é isso, minha cara? Boa tarde.
1: Opa, time, boa tarde. A Nani deve estar dando pulo de meio metro de altura agora. A Nani maravilha. Deve estar feliz da vida. Tô só esperando, cadê a mensagem dela? Não chegou ainda?
0: Ainda não chegou. Não, daqui a pouco chega. Ou se alguém estiver escutando, vai falar, Nani, a empresa ganhou aí, a Letícia e o Marcelo vão estar aqui semana que vem. Estaremos na Ale Kids, então.
1: Na Ale Kids, o nosso amigo da padaria 7, que se cosse, que tem gente na Ale Kids.
0: É bastante gente,
1: é
0: né?
1: É bastante gente na Ale Kids. Vamos ver, vamos lá. Fazer uma bagunça.
0: Isso aí.
1: Fazer um fervo lá, umas brincadeiras, prêmios da quanta coisa.
0: Isso.
1: Né? Cafezão top da padaria 7.
0: Verdade. Cuca, salgadinho, refrigerante.
1: Nossa, é, nem diz o Praga, né? Só falta o café.
0: Tudo que há de melhor, né? É isso aí.
1: Vai, meu, vai um monte de salgadinho e cuca e... Meu Deus do céu.
0: E nós vamos fazer uma bagunça bem diferente esse mês aí. Todos os meses a gente tá fazendo.
1: É, todo mês a gente dá uma inovada. Vai aprimorando, né? Os outros que já ganharam, a gente procura sempre fazer o melhor, né? Pra todo mundo. E aí a gente vai aprendendo com os que a gente fez ali, vai aprimorando sempre pra chegar no nível aí bem top aí pros nossos ouvintes.
0: A galera da JM Embalagem tá falando aqui, ó, a Juliana já disse aqui, ó, nós estávamos na expectativa do cafezão. Aqui tinha até balão, só faltou os fogos, é verdade?
1: Pois é, né? Nossos amigos ali do Santa Terezinha, que a gente foi no último JM Embalagem, eles cederam um cafezinho pra nós, tinha balão, festa.
0: Verdade.
1: Eu espero, ó, nesse nível aí também, eu quero...
0: Atenção, pessoal, pra Kids, hein? Prepare aí a recepção pra nós, né?
1: Nós vamos chegar fazendo bagunça.
0: Vamos chegar chegando. Então tá bom, é isso aí. Então a empresa contemplada do mês de setembro do cafezão 89 foi a Ale Kids. Então a galera pode comemorar e muito... Estaremos lá na semana que vem, não é isso?
1: É isso, a gente vai entrar em contato ali com a Nani, né? Isso. Que sempre manda mensagem aqui pra gente. Foi, né, quem mandou o vídeo ali pra participar. Quem não participou...
0: Continue participando, né?
1: É, manda seu vídeo, quem sabe vai estar eu e meu querido Marcelo aí um mês, né? Um dia do mês aí, fazendo uma... Pessoa ficar um mês no... Pessoa ficar um mês na facção do... Não, a gente vai chegar aí, fazer uma bagunça legal aí, uma brincadeira, trocar bastante ideia com os ouvintes, né? Fazer... Vai ser muito legal.
0: É,
1: então manda seu vídeo aí, participe, quem sabe que o próximo pode ser você.
0: É isso aí, no mês de outubro, né? O próximo cafezão 89 de outubro, mês de festas de outubro, de outubro e etc e tal.
1: Tu vai chegar lá de Fritz.
0: Será?
1: Pensasse um homem de meio metro de altura chegando de Fritz aí na facção.
0: Aí tu tá me humilhando já. Velho, meio metro de altura... Ah, moreno, nada de alemão. Diego e Vitor Hugo.

0: Ana Castela e alerta de golpe. Pra gente fechar mais uma sequência por aqui, daqui a pouquinho a gente volta com mais participação da galera no WhatsApp, mais música boa por aqui. Volto já.
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6: Na 89, 4:25. Muito bem, estamos de volta com o nosso show da 89 para o Vale do Itajaí, litoral norte catarinense. Muito obrigado a você pela sintonia. Aê! Ouvindo a gente nos quatro cantos da cidade de Gaspar. Obrigado mesmo pela sintonia. Você que já fica conectado com a gente nas primeiras horas da manhã com Sérgio Fontinelli. O alô, bom dia. Depois, nosso amigo Paulo Flores se deixa muito bem informado com o Jornal da 89. Logo em seguida, vem a nossa querida Viviane Batista, a voz mais charmosa do rádio de Santa Catarina. E a 1 da tarde, chega aqui o amigo que nos fala com o show da 89. Logo em seguida, também o nosso Cleiton Close com 89 na pista, para deixar a tua noite ainda melhor com muita música boa, prêmios. A melhor programação é aqui da 89, com certeza. Que não te abandona nunca. Aliás, eu sempre falo que o rádio é teu companheiro fiel 24 horas por dia. Você pode ligar o rádio qualquer hora, à noite, de tarde, de madrugada, ele vai estar ali, tocando aquela música que você gosta de ouvir e ser o seu companheiro, com certeza. Deixa eu ver as mensagens que estão chegando, e muitas, né? Principalmente logo depois que a gente fez a revelação do Cafezão 89, a empresa contemplada, que foi a Alekids. E me parece que a Nani mandou um áudio por aqui já. Já se manifestou, mas deixa eu ver os outros recadinhos antes. Boa tarde.
7: Boa tarde, Marcela.
6: Oi.
7: Orlando do bairro 7. Gostaria de participar do sorteio do almoço.
6: Beleza.
7: Do restaurante Titão.
6: Beijo, minha querida. Boa sorte no sorteio pra você. Quem mais? A Jussara participando com a gente do bairro 7. Valeu, Jussara. Beijo, beijo. Tarde, Marcelão. Tudo certo? Aqui é o Ednei do bairro 7. Gostaria de participar do sorteio do hotel e restaurante Titon. Obrigado, ótima tarde. Pra você também, meu caro, ótima tarde. Tudo de bom, boa sorte no sorteio. Quem mais por aqui? Chegou um vídeo que eu acho que, pelo que eu tô vendo aqui, é uma Sprinter. Tá ouvindo 89, deixa eu ver aqui rapidinho. Olha aí, ó. Ouvindo Lionel Rich e Endless Love. Deixa eu ver quem mandou esse áudio, que tem dois áudios aqui, vamos ouvir.
8: Boa tarde, Marcelo.
6: Opa!
8: Pode mandar o número por escrito dessa, o nome dessa música por escrito pra mim aí, faz favor?
6: Mando sim.
8: Obrigado. Um link, alguma coisa?
6: Eu te mando sim, o Adilson pediu aí, que mandou o vídeo pra mim. Meu cara, essa música a gente tocou no Túnel do Tempo é Endless Love. Depois eu vou te mandar por escrito aqui, do Lionel Rich com a Diana Ross. É uma sonzeira, né, cara? É de tocar o coração. Nessa quarta love, eu pensei justamente por isso, né? Nesse climinha gostoso aí. Valeu, meu querido Adilson. Grande abraço pra você, cara. Tamo junto. Quem mais é, participando com a gente? Oi, meus queridos, saudades desse cafezão, já podemos mandar mais vídeos ou tá cedo ainda? É a galera da João Embalagens também participando aqui com a gente. Ali do país, Santa Terezinha, como diz a minha cara Letícia, né? Pode mandar vídeo, com certeza. Quanto mais vídeos vocês mandarem, mais chance vocês têm de ganhar. Ela se manifestou. Fala, minha querida Nani, boa tarde.
9: Boa tarde, eu tô muito feliz que a gente ganhou, eu sou a Nani. Então, nós somos em 31 pessoas, sim. E é que nós tava com um probleminha aqui com o negócio da empresa, né? Até o meu raio estragou, tô com malécia.
6: Uhum.
9: E a gente gostaria de saber se é amanhã que vocês vêm, daí tu pode me confirmar ali. E eu tô ligando ali pra Raiden, mas não tá dando.
6: Tá.
9: Mas muito obrigada, a gente tá muito feliz. A gente vai esperar vocês com muita alegria.
6: Opa, assim a gente. Assim a gente espera, viu, minha cara Nani? Eu quero uma recepção bem calorosa, não só eu. Letícia Reinete, todo mundo, os ouvintes da 89, que vão ficar curiosos depois pra ver lá no nosso Instagram. Então capricha na recepção aí, tá? Os detalhes depois, quando a gente vai e tal, a Letícia vai falar com você fora do ar ali, Nani, pra te dar os mais detalhes, tá bom? 988-230738 é o WhatsApp da sua Rádio Top. Continue participando, interagindo. E, claro, já que eu falei que hoje é quarta, Love, vamos curtir essa música linda aqui, ó. Leandro e Leonardo. Aumenta o volume, vai.

0: Matheus e Cauã, Meu Silêncio. Fechando mais uma sequência por aqui. Na volta, mais música, mais participação da galera também pelo 988-230738. Valendo o almoço do hotel e restaurante Tito. Volto já.
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3: Na 89, 11 minutos para as 5.

Grupo Menos é Mais, Champagne, fechando mais uma sequência por aqui. Vou pro intervalo rapidinho e volto, e a gente vai voltar pra última hora do nosso programa de hoje. Programa mais show do seu rádio, aqui nas ondas da sua Rádio Top. Fica por aí.

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15: Muito bem, de volta com o nosso show da 89. Entramos na reta final, na última hora do programa, mas dá tempo ainda de você participar pelo nosso WhatsApp, interagir e concorrer a um almoço do hotel e restaurante Titon, como a nossa querida Márcia Henkius, que mandou mensagem por aqui. Valeu, Márcia, beijo pra você, boa sorte. A Natasha, do bairro Santa Terezinha, também tá com a gente. Valeu, Natasha. Grande beijo pra você, obrigado pelo carinho. A Ana Paula da Silveira acabou de me mandar uma foto. O que que é isso, Ana? É um risoles, é isso? Eu acho que é. Pela foto aqui, eu acho que é um risoles com um cafezinho. Aí, como diz lá no litoral, nas praias e tal, né? Aí tu me quebras. Aí deu ruim, porque o locutor aqui já está com fome essa hora. Como é que tu me manda uma foto dessa? Ela acabou de me confirmar que é um risoles com café. Meu Deus do céu. Eita, nós. Beijo, Aninha. Obrigado pelo carinho. Tardezinha linda, hein? Como é que tá aí, meu amigo? Tudo certo? Tudo bem, tudo certo. Aqui a Kátia do Gaspar Menin. Beijo. Beijo pra você também, Kátia. Obrigado pelo carinho. Vai mandando tua mensagem, tá bom? Participa com a gente aí. Que dá tempo ainda de você concorrer ao almoço do hotel e restaurante Titon. Zezé de Camargo.

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Muito bem, seguimos por aqui com o nosso show da 89, finaleira de programa, últimas de hoje, últimos minutos. E a galerinha deixando o seu recadinho aqui no nosso WhatsApp. A Edilene do Santa Terezinha quer participar dos sorteios de hoje. Valeu, Edilene. Beijo pra você, boa sorte no sorteio. Quem mais tá com a gente aqui participando? A galerinha deixando o seu recadinho também, deixando aquele alô, né? Aquele beijo também pra todo mundo. Vai participando você também. A nossa querida Maria de Fátima do bairro 7 de Setembro também tá com a gente. Valeu, Maria, beijo, beijo. Quem mais tá aqui com a gente?

A Camila do Bela Vista. E aí, Camilinha, tudo bem? Boa sorte no sorteio pra você, tá bom? Grande beijo. Vou ficar na torcida aí, tá? A Karina também querendo participar. Valeu, Karina. De qual bairro você fala, meu bem? Boa sorte no sorteio. Ilso Castilho, do Gaspar Mirim, também com a gente. Boa sorte, meu caro. Daqui a pouquinho eu vou vir, né, com o último bloco do programa. A Cristiane dos Santos, também do Gaspar Mirim, participando com a gente. Valeu, Cristiane. Beijo. Daqui a pouquinho, então, eu venho com o último bloco do programa e aí sim a gente vai fazer o sorteio. E quem será que vai ser o grande contemplado de hoje? Felipe e Rodrigo.

Murilo Rufi, Saudade Estranha. Fechando mais uma sequência por aqui, na volta do intervalo, as últimas de hoje e o sorteio. Fica por aí.

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16: Muito bem, já saiu o resultado de hoje, desta quarta-feira, e quem será que se deu bem, hein? Com o almoço do hotel e restaurante Titon, nesta quarta, Love. Pode comemorar você do telefone 47 99784, final 11, foi a Natasha do Santa Terezinha. Parabéns, Natasha. Se deu bem, levou o almoço do hotel e restaurante Titon. Você tem até 7 dias para retirar seu prêmio ou consumir no local também com documento e foto, beleza? Eu, Marcelo, vou ficando por aqui, me despeço, agradeço demais a tua companhia nessa tarde gostosa de quarta-feira, de quarta Love. E volto, claro, amanhã, quinta-feira, que loucura, né, gente? Quinta-feira, já tá na finaleira de mais uma semana, na quinta de TBT, pra gente fazer um programa muito gostoso a partir da 1 hora da tarde. Eu deixo aqui o meu beijo no coração de todo mundo. Uma ótima noite de quarta-feira, de quarta Love, de quarta Gole, enfim, não importa. O importante é você aproveitar com muito amor e muita paz essa noite de quarta-feira. O Cleito tá chegando com 89 na pista para deixar a tua noite ainda melhor com mais prêmios e mais música aqui na programação da sua Rádio Top. Vou ficando por aqui, a gente se encontra amanhã na programação da 89 FM. Beijo, gente, até amanhã, tchau!
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1: Sim, já estamos no ar, já estamos no ar, já estamos flutuando nas ondas sonoras das músicas do repertório do nosso 89 na pista, noturno de todos os dias aqui na 89. Hoje é quarta-feira, continuamos no ano de 2026, mês de setembro, primavera está chegando. Já estamos sentindo uma mudança no clima, nas temperaturas. Estamos com 17 graus de temperatura e o nosso 89 na pista segue e aberto com as nossas companhias habituais de todas as noites. 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Agora sim, Grupo Tradição invade a pista da 89.

Amor de Primavera com Corpo e Alma, bonita canção para iniciarmos o nosso 89 na pista especial de quarta-feira. Xalana, o Mirsader e o Jadson, e o Michel Teló juntos, sim, eles todos juntos cantaram Xalana na pista também. Teve espaço, evidentemente, para Brilha Som, a Lua e a Noite.

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0: 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Muito bem, esse é o nosso 89 na pista, que no final do programa desta noite de quarta-feira vai te presentear com dois pastéis deliciosos, mais um caldo de cana de 400 ml, presentão da parada nota 10. 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No dia 2 de setembro, que se comemora o dia do florista, dia do repórter fotográfico e cinematográfico. E eu acredito que se os nossos imigrantes alemães, que logo mais tarde vieram os italianos também, os poloneses, enfim, vieram aqui principalmente para essa região aqui do sul do país, se os repórteres tivessem, esse repórter fotográfico tivesse junto, certamente ele teria fotos bonitas e fotos de muita dor e sofrimento dessas pessoas que vieram para cá, que tiveram que deixar as suas casas, o seu país de origem e vieram para um país, para uma região inóspita, para no meio da selva, um clima úmido. Muitas pessoas não chegaram até aqui porque morreram no caminho, nas embarcações que vieram até o Brasil. Enfim, há toda uma história que não pode ser resumida. Só quem estava lá, só quem veio para cá, que realmente sentiu na pele toda essa transformação. E graças a essas pessoas que essa região floresceu, cresceu e tornou-se centros urbanos como hoje nós vivemos, graças a essas pessoas. Então, parabéns a Blumenau pelos 176 anos também. Parabéns aos nossos amigos floristas. Parabéns também a você, que é repórter fotográfico e cinematográfico. Primeiras participações de hoje, vamos lá? Vamos lá então. Boa noite, Luciana Vipel. Oi, Luciana Vipel de Amorim. Boa noite. Boa noite também para a Natasha Maba. Muito bom. Quem mais está chegando por aqui para dizer um alô? Oi, boa noite.
2: Boa noite, Cleiton. Quartou. Ótima claro, noite para você e para todos nós. Aqui é Elaine do Poço Grande. Sim. Quero participar do sorteio. E toca aí hoje pra gente curtir uma música do Demi Boys, Quando Eu Te Vi. Beijo.
0: Beijo, tá na pista.

0: futuras estações.
1: Telmo de Lima Freitas, esse é o nome completo dele. Natural de São Borja, não está mais entre nós, mas deixou esta preciosidade sonora. Primavera de Sonhos, Telmo de Lima Freitas. Lindas canções, ali deixou também outras. Prenda Minha, Baile de Rancho. Ele vai voltar aqui pro 89 da pista, com certeza. Gotas de Amor foi com Corpo e Alma. E no final do programa de hoje sortearemos para você dois pastéis deliciosos, mais um caldo de cana de 400 ml da Parada Nota 10. E também vamos sortear um super limpador multiuso da Loja Rabi e também da Start Química.

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13: Estão voltando 15 minutos para 7 horas da noite no 89 na pista.
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13: 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Estamos com 15 graus de temperatura nesse início de noite de quinta-feira, de 2 de setembro. Amanhã, quinta, vamos ter novamente um dia mais para um dia típico de primavera do que um restinho de inverno. Os nossos amigos climatologistas estão prevendo para amanhã nevoeiro. Nevoeiro deve cobrir parcialmente ou por parte da manhã, logo no início da manhã, e o sol deve aparecer. É possível que seja entre 10 horas em diante, das 10 horas ou 9h30 em diante. Não? Sol deve aparecer, vai ser uma quinta-feira bonita. Variação térmica para amanhã será de 15 na mínima e 28 graus na máxima. 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Estamos de volta. Isso mesmo. Grande abraço para Elias do bairro 7. Grande abraço. Elias também está participando. Já está aqui no sorteio, claro. Grande abraço, Elias. Alô, boa noite.
0: Oi, boa noite, Cleiton. Cris do Coloninha. Me coloca no sorteio dos pastéis e do caldo de cana do Parada Nota 10.
13: Claro.
0: Obrigada.
13: Seja bem-vinda. Joyce do Gaspar Mirim, como estás tu? É a música que ela quer ouvir e a gente vai ouvir com ela também. Último baile aqui no nosso 89 na pista. Luciana Vilpio também está dando um oi para todos. Oi, oi, oi. E participa dos prêmios no final do programa. Combinado. Ótimo. Vamos ter sim o último baile daqui um pouquinho. Não, o último baile já está aqui. Acabaram de chegar. JM, Joyce e o último baile.

Paulo Ricardo, aqui no nosso 89 na pista, como se fosse a primeira vez. No último baile também esteve aqui o JM, no nosso 89 na pista. 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
9: No 89 na pista, são 7:05, 15 graus de temperatura.
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9: Hoje é o dia do florista, dia do repórter fotográfico e cinematográfico. Hoje também é o aniversário, é o dia do aniversário de 176 anos da cidade de Blumenau. A bela Blumenau está comemorando 176 anos. Hoje também é o dia nacional da Kombi. É isso mesmo. É que em 2 de setembro de 1957 saiu então a primeira Kombi da linha de produção em São Bernardo do Campo, em São Paulo. Por isso, então, que se comemora o Dia Nacional da Kombi. Quem não andou de Kombi, hein? Quem não andou de Kombi? Belas, ótimas recordações aqui. E no final do programa, sortearemos para você 2 pastéis mais um caldo de cana de 400 ml, presentão da Parada Nota 10. E também sortearemos um super limpador multiuso azulim da Start Química e da Loja Rabi, para deixar a tua casa ainda mais perfumada, limpa e higienizada, como você também gosta, é claro. Esse é o nosso 89 na pista de quarta-feira, com uma levada mais leve, mais suave. Afinal, é uma quarta love, como você adora chamar. Abraço para Sueli Bittencourt, que deseja um ótimo mês de setembro a todos nós. Grande abraço, minha querida, tudo de bom. Ah, quem está passando por aqui também, alô, alô, alô, boa noite, boa noite, boa noite, alô, boa noite.
11: Oi, boa noite. Sim. Sou Osni aqui do Gasparinho. Oi, também quero participar do sorteio aí. Valeu, obrigado.
9: Valeu, obrigado. Ah, quem mais está passando por aqui? Vamos saber agora de onde vem e quem é que está enviando este áudio.
12: Boa noite, meu nome é Elisa.
9: Sim.
12: Manda esse pastel pra mim.
9: Você entendeu o que ela quis dizer? Eu entendi perfeitamente. Eu entendi. Ela disse: o meu nome é Elisa, eu sou aqui de Ilhota e eu quero participar dos sorteios desta noite. Olha! Valeu, família! Grande abraço, boa noite pra vocês todos aí! Vamos fazer uma festa legal? Banda legal chegando!

0: Fala, puxa, os farrapos, Matheus Manning e Amado Batista nessa sequência. Daqui a pouquinho a gente volta com os atuais e muita música boa no nosso 89 na pista.
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5: Sete horas e 25 minutos no 89 da pista e uma ótima noite de quarta-feira para todos nós.
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Muito bom, já estamos aqui no 89 na pista e os atuais já estão aguardando, sim, vem pra pista pra cantar música bonita e você continua interagindo com o 89, dando seu alô pelo 988230738. Maísa Vipel. Oi, Maísa, boa noite também para Lízia aqui do bairro 7, ela também está participando dos sorteios e também gostando muito do 89 na pista dessa noite, bacana. Alô também para Ana Felsch, pedindo Amar e Sorrir com um Calmon, a banda Calmon. Quem mais aqui? Laís Vila Franca e pedindo Brother Louie, dica dela então seria essa. Guns Roses, Sweet Child of Mine, a pedida da Tainara do Poço Grande. Oi, Tainara. Ednei do bairro 7, grande abraço para ti também. Quem mais? Oi também para Janete, também aqui do bairro 7. Olha quanta gente bacana. Os atuais estão chegando. Daqui a pouquinho vamos ter a tua música. Vai estar aqui na pista.

Só um sete, sem amor ninguém vive. Esse é o nosso 89 na pista. Um embalo também do Modo Talk invadiu a pista. Brother Louie, a pedida de Laís do Poço Grande. Abraços. Ah, e os atuais também, os reis do baile pintaram e pintaram bonito. Pintura sonora bonita dos atuais, o que combina comigo? Você, ótimo. No final do programa de hoje, sortearemos para você um caldo de cana de 400 ml, mais dois pastéis. 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

0: exatamente 17 minutos para as 8.
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0: É isso mesmo, estamos de volta ao nosso 89 na pista e combina os lanches, lanches saborosos todos os dias até a meia-noite. 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Alô, boa noite. Boa noite para quem? Boa noite, Cleito. Boa noite. Sim, pedindo uma música, pedindo. Mas não se identificou. Deixa eu ver aqui. A Juliana, Juliana Mara é nome dela, agora sim. Juliana Mara, pedindo para, sim, anexar também nome do filho, claro, Arthur Miguel, pedindo Christian Ralph, cheiro de shampoo, ok. Heitor Maba é o nome dele também, ele está na 89 na pista, seja bem-vindo. Quem mais? Luana do Gasparinho também está por aqui, sim. Boa noite também para Ângela Maria, que está também participando dos sorteios dessa noite. Olha que só, que bacana. Oi também para Ilso Castilho. Grande abraço, boa noite para ti também. Alô também para Rosilaine, do bairro 7. 89 na pista e a participação de William Souza, de Ilhota. Oi, William Souza. Gabriel Vaz, do Santa Terezinha, boa noite. Oi também para Maísa Vipel, de Amorim. Oi também para Lise, do bairro 7. Olha só quanta gente bacana. Mary Castilho, pedindo Brilha Som, a lua e a noite. Fala, tem lua hoje? Não vi. Éder, do bairro Figueira, também está aqui? Também. Ana Fels, que é pedida de música pra gente curtir agora na pista, banda Calmon, Amar e Sorrir.

Coração e também musical São Francisco, lindona, linda música, amiga Lua, oh, amiga Lua. No final do programa de hoje, sortearemos para você dois pastéis, mais um caldo de cana, presentão da Parada Nota 10 e o presente da Start Química e também da Loja Rabi é um super limpador multiuso azulim. Na volta do intervalo tem Calmon, Sol e Lua aqui no nosso 89 da pista. Segue a

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13: 8:05 no 89 na pista. Boa noite.
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13: 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Noite de 2 de setembro de 2026, noite em que se comemora os 176 anos da cidade de Blumenau. Comemoramos também hoje o Dia Nacional da Kombi. A primeira Kombi a sair da linha de produção em São Bernardo do Campo foi em 2 de setembro do ano de 1957. Hoje também é dia do florista, dia do repórter fotográfico e cinematográfico. E hoje é dia do teu aniversário também. É, alguém me contou, hein? Alô, boa noite para Arlete do Gaspar Mirim, diretamente também do Gaspar Mirim, Malu é o nome dela. Pamela também do Gaspar Mirim, olha só, olha mais alguém do Gaspar Mirim, Cristiane também do Gaspar Mirim, Paola é o nome dela, Paola, boa noite pra ti. Alô também para Elenir Roncalho do bairro 7. Alô, oi, boa noite.
15: Boa noite, Cleita, aqui é o Orlando do bairro 7. Sim. Gostaria de participar para ganhar o sorteio.
13: Sim. Ok, tá bom, seja bem-vinda. Alô também para Fábio Bruno Baila. Alô, Fábio, grande abraço também para Carol do bairro Santa Terezinha. Éder é do bairro Figueira. O alô também para Mary Castilho do Gaspar Mirim. Coincidentemente, ela pediu a música Calmon, Sol e Lua? Sim.

Querida terceira dimensão, a melhor noite de sua vida namorando a lua, os buenachos. E tão feliz foi com o Tiaguinho. Na volta vamos ter muita música boa, claro que sim. Porto do Som, vem pra pista daqui a um pouquinho.

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0: 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Voltamos ao nosso 89 na pista. 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Estamos com 15 graus de temperatura, temperatura boa, aliás, aqui no nosso 89 na pista. Que bom saber que... Ah, você está de aniversário. Uma dica para você, virginiana ou virginiana. Todos nós, em algum momento de nossa

vidas, passamos por algumas dificuldades que realmente foram marcantes. Tão marcantes, parece que elas ficam incrustadas, memorizadas, que leva algum tempo até você se livrar dessas memórias, certo? De dificuldade, de escassez. Saiba que o que pode haver uma confusão entre pressentimentos e memórias. Saiba diferenciar que muitas vezes a tua intuição está te mostrando que você foi capaz de superar essa dificuldade. Teve capacidade, teve poder. Esse é, na verdade, o melhor e o único significado válido para a palavra poder. Poder de capacidade. Potere, do latim potere. Ser capaz. Então lembre-se disso, meus queridos virginianos e virginianas. Dificuldades todos nós passamos e nos testam, nos desafiam o tempo todo. Estamos de volta com ótimas companhias? Claro que sim. Raiane Barbosa, do Gaspar Mirim, está aqui. Oi, Raiane. Oi também para... vamos ver aqui. Trabalhando. Quem está trabalhando? Quem? Daiane, do bairro Lagoa. Daiane, do bairro Lagoa. Oi, bairro Lagoa. Ela... Um declaro abraços para os sogros Elone e Marcos e o namorado Matheus. Valeu, família, grande abraço. Ternura dos teus olhos é a pedida. Abraços também para Alexandre Amorim, da margem esquerda, Arlete, do Gaspar Mirim também. Opa, que maravilha. Vamos em frente com música boa. Vamos lá, Porto do Sol chegando. Sim, Porto do Sol acaba de chegar.

Ternura dos teus olhos, ei, veio sim, música bonita, muito bonita por sinal, pedida da nossa querida Daiane do bairro Lagoa, que ofereceu para os sogros Elori Marcos e para o namorado Matheus. Valeu família, quem veio também foi o Porto do Som, me leva pra tua casa. Faz aquele jantar delicioso de uma noite de quinta-feira, de quarta, quase quinta, quase quinta-feira. É isso mesmo, vamos pro intervalo. Ah, e no final do programa sortearemos, vamos sortear pra você, é claro, vai ter sorteio, sim. Vai ter sorteio, vamos sortear dois pastéis e um caldo de cana delicioso da Parada Nota 10 e um super limpador multiuso azulim da Start Química e também da loja.

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14: Estou voltando, 16 minutos para 9 horas.
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14: Alô, boa noite.
17: Eu sou Elisângela do Bairro 7, queria participar dos prêmios que tem
14: claro.
17: Hoje.
14: Claro. Seja bem-vinda, Amauri do Gaspar Mirim, boa noite. Últimas participações e vamos com Flor da Serra.

0: Banda G10, volte coração. Você é tudo que eu quero. Danúbio Azul e a Baneirinha do Amor com Tchê Guri. As três últimas do nosso 89 na pista dessa noite de quarta-feira. 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
0: Vamos agora para o sorteio desta noite de quarta-feira, feito eletronicamente aleatório, a escolha de um número de telefone e também de um nome associado a este número, claro. Vamos lá saber quem ganhou, então, o limpador multiuso da Start Química e da Loja Rabi. Foi para... para quem mesmo? Beethoven anuncia, sim, Beethoven, já temos um nome aqui, é, o nome e o número de telefone, Malu, final de telefone 0119, Malu 0119, vamos aplaudir, sim, parabéns, acaba de ganhar um limpador multiuso azulinho da Loja Rabi da Start Química. Vamos saber quem ficou com o presente da parada nota 10. Já temos um nome, já temos um número de telefone.
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0: 9379. 9379, final de telefone 9379. O William. William, no final de telefone 9379, acaba de ganhar, então, dois pastéis e um caldo de cana da parada nota 10. Vamos aplaudir de novo. Aí, opa, aí, parabéns, parabéns. Ficamos aqui com o nosso 89 na pista dessa noite. Mas amanhã, quinta-feira, voltamos a nos reencontrar a partir das 18 horas em mais um 89 na pista.
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0: governo federal que movimentaram o país no dia de hoje. Olá, boa noite.
1: Boa noite para você que nos acompanha em todo o país.
0: Quarta-feira, 2 de setembro de 2026.
1: Vamos aos destaques do dia.
0: Remédio para infarto e AVC no SUS.
1: Sancionada a lei que determina a oferta de trombolíticos nos serviços de urgência e emergência. Pablo Mundim.
2: Hoje, a aquisição dos trombolíticos é feita pelos gestores locais e, a partir da nova legislação, o Ministério da Saúde vai definir estratégias para aprimorar essa oferta e qualificar o atendimento.
0: Preparação para o El Niño.
1: Medidas de prevenção aos efeitos do fenômeno climático foram apresentadas a gestores estaduais e municipais de todo o país. Márcia Fernandes.
3: Para lidar com os efeitos do chamado Super El Niño, estão sendo adotadas medidas nas diferentes regiões do país.
0: Atenção na hora das compras para casa.
1: Anvisa proíbe produtos de limpeza sem registro sanitário por representarem riscos à saúde. Cleide Lopes.
4: Antes de colocar um produto no carrinho, vale fazer uma conferência rápida no rótulo. Se não há identificação clara do fabricante, lote ou instruções de uso, é melhor desconfiar.
0: Hoje na apresentação, eu, Luciana Vasconcelos e Luciano Seixas.
1: E acompanhe a gente ao vivo, acesse